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2: 10 horas em ponto, boa noite. Está no ar o Good Times Paradiso, aqui na Nova Paradiso 89,5. Tá tudo bem por aí? Então tá. Eu sou o Fabiano e até a meia-noite teremos 2 horas com os flashbacks que marcaram uma época e que com certeza trazem bons tempos de volta. Para você pedir uma música, pode ser através do nosso WhatsApp, que é o nosso canal de contato. 99-895-1-895. E você que participar através do WhatsApp, você concorre a convites para os cinemas da rede UCI. Até a meia-noite, participe. 99-895-1-895. E você pode fazer também o seu oferecimento aqui no Good Times Paradiso. E para abrir o programa de hoje, abrir a nossa recordação, soltar a nossa memória e lembrar de momentos sensacionais, vamos a 1980 com Styx, Baby. Agora 10 e 1. Boa noite.

Logo Times, Paradiso, Celine Dion e Pebble Bryson, Beauty and the Beast. Você ouviu também Commodores, Easy e Styx Baby, de 1980. Fez parte da trilha sonora da novela Água Viva. Muito bem, você pode participar também através do nosso WhatsApp 99895-1895 e também através da nossa live direto aqui do estúdio da Nova Paradiso. Vai lá, arroba José Milson Fabiano no Instagram e participe da nossa live. Você que está aí querendo conhecer o estúdio da Nova Paradiso, você pode através e também, claro, trocar aquela ideia através da live no Instagram, arroba José Milson Fabiano. Quem está por lá é o João Carlos, o Diogo Brinquinho, Benedita Nicásio, Sandra Correia, Sandro Correia. Participa também a Beth Lopes, Ricardo Correia. Todos estão na live. Sandro, Rodinei Cardoso, Adailton Silva. Estou em Brusque, Santa Catarina. Ligado no Good Times Paradiso. Valeu, Adailton. Edailton, na verdade. Quem está também é a Ana Calorino e Amanda Nascimento. Participe. E através do WhatsApp, todos que participarem concorrem a convites para filmes do cinema, da rede de cinema UCI. 99895-1895. Dino Vanelli, It Hurts to Be in Love. Agora 10h16. Boa noite.

Fanzine, uma história de amor. Michael Jackson, You Are Not Alone. E a primeira, Dino Vanelli, It Hurts to Be in Love. Agora 10h28. E você que tem uma história com a música, aquela música que marcou a sua vida, manda pra gente através do WhatsApp. Na quinta-feira, 11h30 da noite, a gente vai ler a sua história aqui no Entre Versos e Lembranças. História que a música marcou na sua vida, seja qual for e qual a música também. Mande pra gente e no WhatsApp. Vamos ler pra você na quinta-feira, a partir de 11h30 da noite. Agora 10h28.

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Tony Braxton, Breathe Again. Você ouviu também Bee Gees, How Can You Mend a Broken Heart? Rock and Roll Lullaby com PJ Thomas. Agora 10h46 e através do WhatsApp, atendo a Patrícia Ribeiro San, que está ligada com a gente. Boa noite, Fabiano. Equipe do Good Times, Nova Paradiso. Amo essa música, Hurt to Be in Love, canção do Dino Vanelli. Boa noite, me chamo Lilian. Você pode tocar John Matz. Eve com John Matz. Maravilha, é Lilian que participa através do WhatsApp. Valdir Ribeiro de Vasconcelos. Estou ligado no Good Times Paradiso. Boa noite, me chamo Alexander. Estou amando a nova rádio, a nova Paradiso. Gostaria de ouvir Kate Sweet, In the Rain, e oferecer para a Silvana de Nova Iguaçu. Boa noite, meu nome é Silvio de Cosmorama. Manda a música, por favor, me lembra da década de 80. Música Plus Then. E também me lembra do Maran. É um clube de Marechal Hermes, Information Society. Boa noite, Fabiano. Eu queria ganhar estes convites. Desde já, obrigado. Álvaro César. Boa noite a todos ligados e toda a produção do Good Times Paradiso. Meu nome é Eliane. Gostaria de dizer que estou um pouco triste por ter perdido o meu namorado, mas estou muito feliz de ouvir músicas como essas que estão tocando. Good Times Paradiso tá de parabéns. Faltam 12 minutos para as 11. Madonna.

0: George Benson, Nothing's Gonna Change My Love For You. Maria Bethânia, Olha. Madonna, Spanish Eyes. 11 horas, 1 minuto. Você continua participando através do nosso WhatsApp. 99-8951-895. Peça uma música, faça um comentário e também pode fazer um oferecimento. E você concorre a convites para os cinemas da rede UCI. 99-8951-895. 11-1.
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Cutting Crew, I've Been Loved Before. Paul McCrane, Ain't It Okay If You Call It Mine. Mia, This Is Jones, Billy Paul. Através do WhatsApp, participa. Boa noite, Fabiano. Eu, Daniel Nogueira. Quero que você pedir para você mandar um abraço para mim aí na Nova Paradiso. Um sucesso atrás do outro. Amândio Correia Leitão Filho, da Lapa. Participa também Tony Guimarães, Good Times Paradiso, Where Is The Love, com Black Eyed Peas.

Claudete. Olá, Fabiano, aqui é o Luiz Carlos, sou de Piratininga. Tô ligado no trabalho aqui no Good Times Paradiso. E queria dizer para você que estou muito feliz de descobrir esse programa e de ouvir essas músicas. 11:23. Randy Brown, I'd Heard Hurt Myself. Boa noite.

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0: Encerrando o Good Times Paradiso de hoje, Yahoo, Mordida de Amor. Camel, Can't Help Falling in Love. 10cc, I'm Not in Love. Amanhã às 10 da noite tem mais uma edição do Good Times Paradiso. Quem ganhou dois convites para os cinemas da rede UCI foi o Ivan Reis. O Ivan Reis, que participou através do nosso WhatsApp, final de telefone 6789. Parabéns, Ivan. A equipe de promoção vai entrar em contato com você. Te espero amanhã, a partir das 10 da noite, aqui no Good Times Paradiso, na Nova Paradiso.
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2: Bom dia, minha amiga. Bom dia, meu amigo. Eu sou Valesca Braga e tá começando mais um Café com o Rei. Enquanto você se prepara para mais um dia de trabalho, eu te faço companhia por aqui com o melhor do Rei Roberto Carlos. Vamos nessa?
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0: detalhe da vida do rei. Vocês sabiam que o grande sucesso inicial da dupla Roberto e Erasmo foi a canção Parei na Contramão, lançada em 1963? Isso mesmo! Vamos ouvir mais uma?
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0: Vamos lá para mais um detalhe da carreira do rei. Qual foi a primeira música, pessoal, gravada por Roberto Carlos? O Capixaba iniciou sua carreira solo na música em 1960, quando gravou seu primeiro compacto pela Columbia, que contava com as músicas Canção de Amor Nenhum e Brotinho. No ano seguinte, gravou mais canções e começou a ter todo esse sucesso. Café com o Rei, aqui na Nova Faradiso. Já, tô de volta.
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0: Gente, eu fico por aqui. Deixa eu tomar o meu cafezinho agora. Afinal, eu também sou filha de Deus. E eu volto amanhã. Aquele beijo no coração. Tchau, tchau.
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9: 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Olá, muito bom dia. Eu sou o Anderson Ramos, a partir de agora aqui na Nova Paradiso FM 89,5. Todas as informações do trânsito na manhã desta terça-feira, 12 de maio de 2026. Vamos juntos. Trânsito complicado da saída de Caxias na saída da Washington Luiz em direção à Avenida Brasil. Quem segue pela antiga Kennedy em direção a Bulhões Maciel vai encontrando melhores condições. Já quem segue da Dutra, o trânsito também segue intenso na altura de São João de Meriti, pista lateral, obras no acesso à linha vermelha. 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Eu volto daqui a pouquinho às 7:30 junto com o Sérgio Anotti e o Redação Paradiso. Até já.

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1: Do Tribunal Superior Eleitoral.
2: Advogado do senador Ciro Nogueira deixa o caso Master.
1: E o ex-governador Ciro Gomes diz que não disputará a presidência da República em 2026. Hoje é terça-feira, dia 12 de maio de 2026. Essa edição.

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2: Terça-feira fria, 9 graus aqui na Zona Sul de São Paulo. Muito bom dia para você que está em toda a rede Nova Brasil, em São Paulo, Campinas, Ribeirão Preto, Araçatuba, São José dos Campos, também em Mococa, em Brasília, no Recife, Salvador, João Pessoa, Mantiqueira, na região do sul de Minas, no Rio de Janeiro, pela Rádio Nova Paradiso. A gente está aí na sintonia do seu radinho, também estamos no aplicativo da Nova Brasil, que você baixa no seu celular, no seu dispositivo eletrônico. Estamos no site novabrasil.com e no YouTube. O nosso canal é o Jornalismo Nova Brasil, é só você procurar por Jornalismo Nova Brasil no YouTube, para você nos assistir com imagens. Aí você tem também as imagens dos nossos estúdios aqui de São Paulo, lá de Brasília, onde está a Stephanie Alves. Também com frio, né, Stephanie, por aí? Bom dia para você.
0: Muito bom dia, Mauro. Muito bom dia para você, ouvinte. Também frio por aqui. Não chega aos 9 graus de São Paulo, mas 16 graus aqui em Brasília. Já é temperatura suficiente para a gente se empacotar, tá? Você sai na rua agora, tem gente de touca, de luva, tá? Para a gente é suficiente esse friozinho aqui. Mas pelo menos, diferente de ontem, o sol aparecendo, aquele amanhecer espetacular que é tradicional aqui no nosso outono.
2: Aqui no YouTube, a Kátia falando que no Rio de Janeiro também tá frio, que ela ainda não conseguiu tirar o pijama. Força! Força, pessoal!
0: Inveja tenho, Kátia!
2: Força, força! Ou então veste a roupa por cima do pijama e vai, né? Deixa o pijama aí também e vai de pijama e tudo. É isso aí, 6h34. Vamos falar de esporte, Stephanie?
0: Vambora!
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0: E ele diariamente nos fazendo companhia aqui também, nos ajudando a entender tudo do universo esportivo. Weber Lima, muito bom dia para você. Chega para cá as notícias do dia. Imagino que vamos falar bastante aí de Estevão fora da lista. Já era esperado, mas essa confirmação deixa a gente triste demais porque o menino tava voando, né?
3: Bom dia, Stephanie, bom dia, Mauro, bom dia, ouvinte da Nova Brasil. Realmente, né, na lista de 55, a notícia é que o Estevão está fora, o Ancelotti não vai aguardar a recuperação, já era esperado. O clube inglês, o Chelsea, o clube do Estevão, já havia sugerido ao jogador que fizesse a cirurgia. Ele tentava um outro modo de recuperação, que não seria viável, né? A gente trouxe a notícia aqui, né, o Renan Teixeira, nosso comentarista, que foi atleta, campeão pelo São Paulo em 2005 da Libertadores, campeão mundial na época, também pelo Tricolor, teve uma lesão muito parecida, a única diferença é que o Renan teve a ruptura total, o Estevão ficou muito próximo da ruptura e ele afirmou que não havia tempo, né? Não há tempo, porque ele ficaria 60 dias afastado e teria aí no período de recuperação que não daria tempo realmente para disputar a Copa do Mundo. Fato é que o Estevão fica de fora e o Chelsea praticamente conta com o jogador só no ano que vem, para vocês terem uma ideia, né? O Chelsea não conta nem com atleta brasileiro nesta temporada brasileira, vamos dizer, no período, no meio, eles aguardam no meio da temporada 2026-2027 da Europa, né? Do clube inglês. E o Neymar, né, está na lista, também era esperado, né, não era possível que o Neymar ficasse fora de 55 nomes. E fica, portanto, a expectativa, Stephanie, Mauro, para a próxima segunda-feira, a Nova Brasil estará presente lá no Museu do Amanhã, programa ao vivo, direto do Rio de Janeiro, lá no Museu do Amanhã, com a lista ao vivo, né, um dia até especial, o Nova Brasil na próxima segunda-feira, no dia 18, começará às 5 horas da tarde, horário que está marcado a divulgação da lista pelo técnico italiano Carlo Ancelotti para a seleção brasileira dos 26 nomes que vão representar o nosso país lá nos Estados Unidos, Canadá e México no Mundial, na Copa do Mundo, que teve o Irã confirmado. O Irã disputará a Copa do Mundo, cheio de exigências, mas estará disputando em território norte-americano, Stephanie Mauro.
2: E hoje tem Copa do Brasil, né? Botando a bola para rolar nos gramados. Tem rodada da Copa do Brasil, né, Weber?
3: Tem, Mauro, tem. São apenas 3 jogos, né? Mas já definem algumas vagas, né? São 3 vagas já definidas hoje, nas oitavas de final da competição. A gente está aqui da fase, às 7h30 da noite no Beira-Rio. Tem Internacional e Athletic Club. O Athletic é um clube novo de Minas Gerais. Jogou na primeira vez no Orlando Scarpelli, naquela tentativa de lucrar um pouco mais com essa fase, né? Jogou em Santa Catarina pela proximidade com o Rio Grande do Sul. Deu certo, né? Faturou o seu dinheiro, mas perdeu no Inter por 2-1. Portanto, o Inter só precisa de um empate hoje no Beira-Rio. O clube mineiro precisa vencer por um gol de diferença para levar as penalidades. Teremos também, Mauro, o Fluminense, né? O Flu, que vai jogar nesta noite. O Fluminense enfrentará o Operário lá no Maracanã. Primeiro jogo 0-0 no Paraná. Jogo da volta no Maracanã. E quem vencer avança. Se continuar empatado o agregado, disputa nos pênaltis. E para fechar, hoje teremos ainda Cruzeiro e Goiás no Mineirão, às 9h30 da noite. Primeira partida 2-2 lá no Serra Dourada. Quem vencer avança. Empate também leva as penalidades. São as 3 partidas desta quinta fase da Copa do Brasil.
2: É isso aí. E amanhã a gente acompanha os resultados aqui com o Weber Lima, diariamente com a gente aqui no Jornal Nova Brasil. Obrigado por hoje, Weber. Bom trabalho para você.
3: Valeu, Mauro e Stephanie. Até às 5h30 com o Nova Brasil em campo. Até lá. Tchau.
0: Até.
2: 6h39, a gente segue te contando tudo o que é essencial no noticiário desta terça-feira.
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2: Presidente Lula lança hoje, no Palácio do Planalto, o programa Brasil contra o Crime Organizado. Segundo o governo, esse programa foi construído com a participação de estados, especialistas e forças de segurança pública para atacar as finanças das organizações criminosas. O programa deve custar cerca de 11 bilhões de reais, sendo 1 bilhão do orçamento da União e outros 10 bilhões via empréstimo do BNDES aos estados. Serão 4 eixos estratégicos: asfixia financeira das organizações criminosas, fortalecimento da segurança no sistema prisional, qualificação da investigação e do esclarecimento de homicídios e combate ao tráfico de armas. Essas linhas de atuação vão na mesma linha da PEC da Segurança Pública, que está emperrada lá no Senado há quase 2 meses, sem previsão de avançar.
0: 6h40 agora. A gente te conta também que o advogado Antônio Carlos de Almeida Castro, que é conhecido como Cacai, anunciou ontem que deixou a defesa do senador Ciro Nogueira no caso do Banco Master. O escritório Almeida Castro, Castro e Turbay Advogados confirmou essa informação em nota. Procurado aqui pelo jornalismo da Nova Brasil, Cacai diz que a decisão foi tomada em comum acordo com Ciro Nogueira. O presidente do Progressistas, vamos te lembrar, foi alvo de mandados de busca e apreensão na semana passada em um desdobramento da Operação Compliance Zero, que investiga fraudes, né, um dos muitos tentáculos do Banco Master. Na decisão que autorizou a busca e apreensão contra Ciro Nogueira, aparecem diálogos sobre uma suposta mesada no valor de R$500 mil pagas ao senador para defender os interesses do Banco Master lá no Congresso Nacional. Ciro Nogueira nega ter cometido crimes, mas essa troca aí no, na defesa dele indica uma nova estratégia, né? Cacai é conhecido por ser muito midiático e a defesa aposta agora num perfil mais conservador, mais silencioso para trabalhar no caso do Banco Master.
2: A Procuradoria-Geral da República pediu ao Supremo Tribunal Federal a condenação do ex-deputado Eduardo Bolsonaro pelo crime de coação no curso do processo. Esse pedido foi apresentado nas alegações finais enviadas ao STF pelo Procurador-Geral da República, Paulo Gonet. Segundo a PGR, Eduardo Bolsonaro tentou pressionar autoridades brasileiras ao defender, junto ao governo dos Estados Unidos, sanções contra ministros do Supremo e integrantes do governo federal. A acusação acusação afirma que o ex-parlamentar usou redes sociais e entrevistas para ameaçar autoridades envolvidas no julgamento da ação sobre a trama golpista, numa tentativa de beneficiar o pai dele, o ex-presidente Jair Bolsonaro.
0: De acordo com Paulo Goné, as ameaças tiveram efeitos concretos e provocaram prejuízos econômicos aqui ao Brasil, com impactos sobre setores produtivos que foram atingidos por sobretaxas impostas pelos Estados Unidos. O Supremo aceitou a denúncia em novembro do ano passado. Eduardo Bolsonaro está nos Estados Unidos desde então e perdeu o mandato por faltas às sessões da Câmara dos Deputados. A defesa dele, feita pela Defensoria Pública da União, argumenta que as declarações do ex-deputado estão protegidas pela imunidade parlamentar.
2: Oi, Stephanie, ainda sobre a questão do 8 de janeiro, dos julgamentos do 8 de janeiro, o portal UOL está noticiando hoje que a Justiça do Distrito Federal condenou o presidente do PL, Valdemar Costa Neto, a pagar uma indenização de R$20 mil ao PT por ter dito que o partido teria organizado os atos golpistas de 8 de janeiro de 2023. Ainda cabe recurso dessa decisão. Na época, o Ciro Nogueira deu uma declaração durante um evento no interior de São Paulo e ele disse que quem começou o quebra-quebra foi um povo do PT e que foi o partido que preparou tudo aquilo. A Justiça do Distrito Federal considerou que essa declaração configura danos morais ao Partido dos Trabalhadores, com potencial de macular a reputação de terceiros, e não se encontra abrigada pela proteção constitucional à liberdade de expressão. Uma outra notícia do mundo político: o ex-ministro e ex-governador do Ceará, Ciro Gomes, voltou a dizer ontem que não vai disputar a presidência da República este ano. Recém-filiado ao PSDB, Ciro Gomes disse que gostaria de ser uma opção à polarização na eleição presidencial, mas que prefere disputar o governo do Ceará. Ele foi governador do Ceará nos anos 90. O anúncio oficial dessa candidatura ao governo cearense, segundo ele, será no próximo sábado. O presidente nacional do PSDB, deputado Aécio Neves, disse em nota que o partido já esperava que o ex-ministro, que Ciro Gomes, priorizasse a disputa estadual e que a sigla continuará a buscar alternativas para a corrida presidencial. 6:44, vamos girar a reportagem. Aqui a notícia tem sotaque de Brasil.
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2: A gente começa aqui por São Paulo. Olha, ontem a cidade de São Paulo ficou assustada com uma explosão que foi provocada depois de uma obra atingir uma tubulação de gás. Isso aconteceu na zona oeste da cidade, um bairro que chama Jaguaré. E pelo menos 46 imóveis foram atingidos, uma pessoa morreu, três se feriram. E o Décio Caramigo está aqui com a gente no estúdio para falar, inclusive, sobre a investigação, saber o que, que aconteceu, né, Décio, o que, que provocou essa explosão e também o que está sendo feito para beneficiar, para ajudar as famílias que foram atingidas. Bom dia para você.
5: Bom dia, Mauro, para você, para quem acompanha a Nova Brasil. É isso mesmo, Mauro. O acidente, ele aconteceu no meio da tarde de ontem na comunidade Nossa Senhora das Virtudes 2, no Jaguaré, na Zona Oeste, como você disse. E segundo moradores, essa explosão ela foi tão forte que estourou vidros, né, com a onda de choque da explosão, derrubou paredes e lançou as pessoas, né, também com essa onda de choque. Tem até vídeo circulando pela internet, Mauro, que mostra as casas abalando, assim, nessas imagens de câmera de segurança. O caso aconteceu durante uma obra envolvendo Sabesp e Comgás, e a principal linha de investigação é que uma tubulação de gás tenha sido atingida durante um remanejamento da rede de água. E a explosão aconteceu pouco tempo depois dessa perfuração na rede de gás. Um homem de 45 anos morreu no local, outras três pessoas ficaram feridas, duas delas com politraumatismos, e foram levadas para um pronto-socorro na cidade de Osasco, que fica aqui na região metropolitana. Um funcionário da Sabesp também precisou de atendimento médico, viu, Mauro? A resposta ao acidente mobilizou uma grande operação de emergência. O Corpo de Bombeiros enviou 15 viaturas para a região, além de equipes da Defesa Civil e da Polícia Militar, todos trabalhando em conjunto. Os técnicos trabalharam no resgate das vítimas, no isolamento da área e na retirada de moradores e animais por causa do forte cheiro de gás e do risco de novos vazamentos. Os trabalhos se estenderam pela madrugada, mas até o momento não foi divulgado se há mais feridos ou vítimas. E também já pelo menos foi divulgado que não tem riscos de novas explosões. Esse impacto, Mauro, ele atingiu pelo menos 46 imóveis, 10 ficaram completamente destruídos e cerca de 160 pessoas precisaram deixar as suas casas, deixar a região. A energia também foi desligada por segurança e equipes fizeram buscas nos escombros durante toda a noite. A Sabesp e a Comgás, Mauro, anunciaram um auxílio emergencial de R$ 2.000 por família atingida, além de hospedagens em hotéis, assistência médica e psicológica. E, além disso, as empresas afirmam que todos os prejuízos de bens materiais serão ressarcidos. Agora, o foco passa a ser, de fato, a investigação. A Arcesp, que é a Agência Reguladora de Serviços Públicos do Estado, ela já pediu documentos, registros operacionais e detalhes da obra realizada no local. E a perícia será conduzida diretamente pelo Instituto de Criminalística da Polícia, com o apoio do Instituto de Pesquisas Tecnológicas, ou seja, vai ser tratada como um crime. O governador Tarcísio de Freitas, ele convocou ontem também aqui no Palácio dos Bandeirantes uma reunião de emergência e afirmou que todo o objetivo agora é garantir o acolhimento a essas famílias e esclarecer as responsabilidades pelo acidente. E outras autoridades se manifestaram também nas redes sociais, entre elas o prefeito da cidade de São Paulo, em apoio às famílias, né, e aos familiares.
6: Obrigado, Décio. Qualquer nova informação, a gente volta para atualizar o pessoal.
5: Sempre à disposição.
6: Valeu, Décio. Obrigado.
0: E a gente segue viajando com a nossa reportagem. Agora vamos tratar de um assunto bem mais doce aqui no nosso noticiário. Os chocolates vendidos aqui no Brasil vão ter novas regras de composição e também de rotulagem. Essa medida já está prevista na Lei Federal número 15.404 do ano de 2026, que foi publicada ontem no Diário Oficial da União. Quem vai nos contar tudo é a Dani Rivas, lá de São José dos Campos.
7: A nova legislação determina percentuais mínimos de cacau para diferentes tipos de produtos derivados do ingrediente e também obriga os fabricantes a informarem de forma clara a quantidade de cacau presente nas embalagens. Segundo a lei, a informação deverá aparecer na parte frontal do produto, no formato contém X% de cacau. Entre as exigências, o chocolate em pó deverá ter no mínimo 32% de sólidos totais de cacau. Já o chocolate ao leite precisará conter pelo menos 25% de sólidos de cacau e 14% de leite ou derivados. A legislação também estabelece regras para chocolate branco, achocolatados e também coberturas, além de proibir embalagens e propagandas que possam induzir o consumidor ao erro sobre a composição do produto. As empresas terão um prazo de 360 dias para se adaptar às novas exigências e, em caso de descumprimento, os fabricantes poderão sofrer penalidades previstas no Código de Defesa do Consumidor e em normas sanitárias. De São José dos Campos, Campos, Dani Rivas.
6: 6h50, você vai ficando muito bem informado, muito bem informada aqui no jornalismo da Nova Brasil. A gente aproveita para te informar sobre o preço do óleo diesel. Segundo a Agência Nacional do Petróleo, o preço do diesel voltou a cair no Brasil e já acumula redução de 4,5% nas últimas 5 semanas. Apesar dessa sequência de quedas, o combustível ainda custa quase 19% mais do que antes do início da guerra no Irã, no fim de fevereiro, que provocou uma alta generalizada dos preços do petróleo no mundo todo. Na semana entre 3 e 9 de maio, o litro do diesel S10 foi vendido aqui no Brasil, em média, a R$ 7,24. Esse valor representa mais uma etapa de recuo depois do pico que foi registrado em abril, quando o combustível chegou a R$ 7,58. Antes da guerra no Oriente Médio, o preço médio era de R$ 6,09. Então era de R$ 6,09 a em R$ 7,24 o óleo diesel. O preço vai baixando, mas ainda não chegou, está longe de chegar ainda no nível pré-guerra. E já que o assunto é a guerra no Irã, vamos girar o mundo para saber de outras informações sobre o conflito no Oriente Médio.
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6: O Camilo Mota já está com a gente aqui no estúdio em São Paulo. Camilo, vamos lá, vamos atualizar o que está acontecendo lá pelo Oriente Médio. Além da frente ali no Irã, tem também o conflito entre Israel e Líbano e por ali tem um cessar-fogo de mentirinha, né?
8: É por aí, Mauro. Ah, e antes, hoje o figurino não é de Rússia, mas o frio continua.
6: O frio
8: tanto
6: continua,
8: quanto,
6: é,
8: viu,
6: continua
8: aqui em São Paulo.
6: Tá certo.
8: Mas vamos lá, olha, as forças aéreas de Israel atacaram 36 cidades no sul e leste do Líbano, de acordo com o governo Netanyahu. Prédios residenciais aí foram atingidos na cidade fronteiriça de Qiyan. Segundo o Ministério da Saúde do Líbano, quase 2.900 pessoas morreram desde o começo dos ataques israelenses que começaram no dia 2 de março. Isso aí contra o Irã, mas também contra o Líbano. Hoje a guerra completa 74 dias sem desfecho e com risco de, inclusive, de nova escalada, já que os Estados Unidos negaram os termos apresentados pelo Irã para pôr fim a esse conflito. Ontem, Trump também declarou que precisaria de mais duas semanas para atingir os alvos aí necessários, né, segundo ele, mas não disse quais seriam esses alvos lá no Irã. Fato é que, assim como na Ucrânia, os países seguem irredutíveis nas suas condições e, na prática, esse cessar-fogo, como você bem disse, Mauro, na prática não está acontecendo, porque o Líbano também é aliado do Irã, e o Irã já havia dito que o cessar-fogo valeria também para os seus aliados.
0: Difícil, cada vez mais difícil entender essa guerra, né, desse conflito lá no Oriente Médio. Agora, Camilo, meu bom dia para você também. Nos conte sobre essa viagem de Donald Trump para a China, vai encontrar com Xi Jinping. Estarão, né, frente a frente ali dos dois representantes das maiores lideranças mundiais, sobre o que eles devem falar, o que, que a gente espera desse grande encontro.
8: É, Stephanie, ótimo dia para você também. São as duas principais potências aí em disputa por trás desses conflitos também que tem a ver com o Oriente Médio. E depois de a China confirmar essa visita, Donald Trump, inclusive, embarca já hoje para o país para essa disputa silenciosa por energia, principalmente o petróleo. O encontro vai acontecer a partir de amanhã até o dia 15, essa visita oficial. E porque às vésperas desse encontro, né, os Estados Unidos também ampliaram a pressão sobre a China com novas sanções contra empresas e pessoas acusadas de facilitar o envio de petróleo do Irã para o mercado chinês, que ainda depende de importações. E claro, o Irã, fornecedor da China, também está no centro dessas negociações. O mundo de olho aí nesse encontro, nessas negociações. Nos bastidores também, Pequim tenta evitar uma crise dentro do BRICS, porque também tem países ali do Oriente Médio que entraram nesse grupo, do qual inclusive o Brasil faz parte. Para a China, o BRICS é uma forma de fazer frente aos Estados Unidos, e o Brasil acompanha esse cenário para tentar evitar qualquer prejuízo político e econômico, já que acabou de sair de uma reunião também para tentar aliviar as pressões com os Estados Unidos. E claro, né, o Brasil também é forte parceiro comercial da China, tem muito assunto, são dois dias de visita aí oficiais e faz bastante tempo, inclusive, que um presidente Donald Trump não vai, né? Aliás, um presidente norte-americano não tem uma visita oficial na China, Mauro e Stephanie.
6: É, são as duas grandes potências econômicas e com interesses bastante distintos, né? A China aumentando cada vez mais sua influência sobre o mundo, inclusive sobre o Brasil. Aqui no Brasil, a China é o nosso principal parceiro comercial, ultrapassou os Estados Unidos já há alguns anos como nosso principal parceiro comercial. E é claro que esse encontro do Trump com o Xi Jinping gera grandes expectativas. A gente vai acompanhando. Você informa pra gente tudo, viu, Camilo? Obrigado por hoje.
8: É difícil acompanhar tudo, mas a gente tenta. Um ótimo dia pra você e pra você, Stephanie.
6: Valeu, pessoal. São 6 horas e 56 minutos. Você segue aqui com a gente, você vai ficando bem informado, bem informada com o jornalismo da Nova Brasil.
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1: Nessa semana e no finalzinho da semana passada, Mauro, que dizem que o presidente Lula
0: Lula está bem categórico, está dizendo o seguinte: olha, eu já paguei um preço muito alto por tentar proteger aliados, eu já fui preso, eu já fiquei conhecido com essa pecha de que eu sou muito fiel aos meus aliados, de que eu sou muito leal aos meus aliados. Agora não, agora não. Quem tiver envolvido aí que pague, quem quiser se virar aí com a justiça que se vire. E o presidente Lula tem mandado esse recado de dentro do Palácio do Planalto, dizendo que se esbarrar em alguém, não espere um Lula fazendo: ah, não, mas o PT e também o Bolsonaro, não. Pelo que eu estou ouvindo, o presidente Lula está disposto a jogar na fogueira quem precisar jogar. Do outro lado, só para fazer uma comparação, a gente viu o Flávio Bolsonaro gravando um vídeo batendo no Master, mas não citou o nome do Ciro Nogueira. E eu escutei ontem que esse vídeo teve num tom acima do que esperava ali a turma aliada do Ciro Nogueira, porque sabe que o Flávio e o Ciro são muito aliados, esperava que o Flávio fosse mais contundente. Ou seja, está todo mundo pisando em ovos e é só na hora mesmo que o seu aliado é pego que a gente vai ver como é que essa turma vai reagir. Mas a notícia que eu tenho é que o presidente Lula está disposto, viu, Mauro, a jogar na fogueira quem for. Vamos ver se isso vai se concretizar quando as coisas começarem a surgir.
1: Pois é.
2: É cada um por si, né?
1: É.
0: Exatamente. Esse é o sentimento em Brasília, viu, Stephanie? Cada um por si, porque é ano eleitoral. Talvez se não fosse ano eleitoral, seria diferente. Mas agora, ano eleitoral, aí, meu amigo, é cada um por si que se vire aí. Mas tem que fazer cálculo político, né? Tá todo mundo fazendo esse cálculo.
1: Não é o resumo musical ainda, mas como diria Paulinho da Viola, quando o jeito é se virar, cada um trata de si, irmão desconhece irmão, né?
0: É isso aí, boa, Mauro, é isso aí.
2: Antecipando a nossa sexta.
1: Né? Enquanto isso,
2: muito bem.
1: Diego, lá no Congresso, é mais uma reação, né, ao Supremo Tribunal Federal, agora tentando ressuscitar a tal da PEC da anistia.
0: Acho pouquíssimo provável que avance, Mauro. De novo, em Brasília está cada vez mais difícil você ter bola de cristal e fazer previsões muito, muito contundentes. Mas hoje eu diria para a nossa audiência da Nova Brasil que a chance da PEC da anistia avançar hoje é menos de 0,1%. Por quê? Nós tivemos no fim de semana, nós noticiamos aqui no jornalismo da Nova Brasil com vocês, para toda a nossa audiência, o Alexandre de Moraes brecando ali aquela derrubada do veto à lei da dosimetria. Então, na segunda-feira, que foi ontem, primeiro dia útil da semana, em tese a turma chegando em Brasília, era preciso fazer alguma coisa, era preciso reagir. A oposição tinha que fazer alguma coisa. E aí a oposição decidiu tirar de novo da gaveta a PEC da anistia. Agora, mesmo entre parlamentares da oposição, o que eu ouvia ontem reservado, eles não vão dizer isso publicamente, é de que esse gesto é muito mais um gesto simbólico para dizer para a militância: ó, fizemos alguma coisa, ó, tentamos reagir aqui ao Alexandre de Moraes, do que acreditar que realmente essa PEC vai avançar. E são dois motivos, muito simples. Primeiro, PEC, proposta de emenda à Constituição, é uma tramitação dura, é uma tramitação difícil, tem que estar tudo muito amarradinho para uma PEC passar rápido. É pouquíssimo provável que uma PEC avance antes das eleições de outubro. Segundo, ninguém na cúpula do Congresso quer mexer mais, quer mais confusão ainda do que já tem, sobretudo com o ministro Alexandre de Moraes, ainda mais porque o Davi Alcolumbre se aproximou do ministro Alexandre de Moraes para derrotar o Jorge Messias no Senado dias atrás. Então, eu escutei isso de um parlamentar da oposição, inclusive, é muito mais para manter a base mobilizada, uhum. Ou seja, ó, derrubamos o veto da dosimetria, o Alexandre de Moraes reagiu, a gente está reagindo também, vamos junto, eleição de outubro, ninguém larga a mão de ninguém. É mais esse sentido de força eleitoral do que acreditar que essa PEC da anistia vai avançar. Deixa que o Supremo se vire lá com o Moraes sobre o que, que eles vão fazer com essa decisão monocrática. O Congresso não vai avançar do ponto de vista da sua cúpula, pelo menos nesse momento, no aumento de tensão com o ministro Alexandre de Moraes, Mauro Stefan.
1: É isso aí.
2: E aí vai fazendo barulho, né, Diego? Vai jogando para a plateia enquanto isso, né? De novo, é ano eleitoral.
0: Exatamente.
1: Diego Amorim, diariamente aqui com a gente, e a análise, os bastidores da política, direto lá do Distrito Federal, direto do Centro do Poder. Valeu, Diego. Boa terça para você.
0: Boa terça, coragem. Até amanhã.
1: Até amanhã. São 7 horas e 12 minutos. Temos entrevista para você hoje.
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1: A cidade de São Paulo se prepara para mais uma edição da Virada Cultural, que vai acontecer nos dias 23 e 24 deste mês. E todo ano tem novidade. Dessa vez, pela primeira vez, o Museu de Arte de São Paulo, o MASP, um museu icônico aqui de São Paulo, vai ficar aberto durante 24 horas. Outra medida inédita é a abertura das escolas de samba da capital paulista para as pessoas visitarem e aproveitarem os barracões, os ensaios. Segundo a prefeitura, serão mais de 1.200 atrações, 21 palcos e expectativa de público de quase 5 milhões de pessoas, 4 milhões e 800 mil pessoas. Quem está aqui com a gente para falar sobre o evento é o secretário de Cultura e Economia Criativa da cidade de São Paulo, Totó Parente. Secretário, bom dia, bem-vindo ao Jornal Nova Brasil.
4: Bom dia a todos os ouvintes da Nova Brasil. É um prazer estar aqui no Jornal da Manhã.
1: O secretário, a gente está falando para toda a nossa rede, e aí eu fico curioso o seguinte: além de atrair muita gente aqui em São Paulo, a virada é um grande sucesso aqui na capital paulista, a virada também atrai público de fora de São Paulo?
4: Olha, a virada é um evento que abrange o Brasil todo. Ano passado, e aí, graças à Nova Brasil, quando eu fui no MASP, no sábado de manhã, ano passado o MASP funcionou gratuitamente, só no sábado, durante o dia. E eu encontrei uma família e fui perguntar de que bairro eles eram aqui de São Paulo. Eles me responderam: nós somos de São Luís do Maranhão. Olha, nós viemos para a virada porque nós ouvimos da Nova Brasil que ia ter essa programação. Então tem um público muito grande, esperando a expectativa aí de aumentar em 118% o aumento de público em relação à virada do ano passado. O público de outros estados brasileiros na virada do ano passado cresceu 168%, né? E estamos com expectativa grande, ver muita gente do interior do estado. O gasto médio do turista na cidade, dos que vêm de fora, é cerca de R$ 1.018, provocando assim um grande impacto na economia da cidade, principalmente nos setores na gastronomia, na hospedagem, no transporte de táxi, de aparelho por aplicativos, enfim, gera um grande boom na economia de São Paulo.
2: Pois é, secretário, até eu aqui também estou falando direto de Brasília, meu bom dia para o senhor também, eu aqui de Brasília fiquei interessadíssima, tá? Show do Manu Chao, eu assim, fala com a adolescente aqui, tá? Gostei muito da programação desse ano, secretário. Pois é, e falando desse impacto financeiro, porque assim, tem atrações musicais, mas é muito além disso, né? Assim, faz girar a rede hoteleira, faz girar também a economia, né, dos restaurantes, dos bares da cidade. O que foi preparado em termos de estrutura para receber também, né? Não só esse público do estado, da capital, claro que já está aí, mas do estado e do público de fora também. O que foi pensado para essa virada, especialmente?
4: No primeiro é o seguinte: nós temos a maior rede hoteleira do país, a maior malha viária do país, a maior malha rodoviária do país. Então, isso tudo facilita o acesso aos que querem ver a virada. Mas, além disso, nós tomamos algumas preocupações importantes. Nós estamos fazendo nessa virada o maior policiamento que já teve uma virada cultural. Serão cerca de 9 mil homens integrados das forças de policiais, da Guarda Civil, da Polícia Militar, da Polícia Civil, que garantirão aí a segurança dos visitantes e dos paulistanos que forem prestar esse evento. Com muita segurança, uso de muita tecnologia, 50 mil câmeras de mais sampa, agrupamento de helicópteros da Polícia Militar, 250 drones, câmeras de reconhecimento facial, batalhão de choque, enfim, todas as ações policiais estão envolvidas para garantir uma excelente virada para a cidade de São Paulo.
1: Secretário, para a gente concluir, o que, que o senhor destaca aí para quem não está em São Paulo, que quer vir a São Paulo, o que o senhor destaca entre as atrações, além dessa possibilidade de visitar o MASP, que vai ficar aberto 24 horas, também de visitar as escolas de samba aqui de São Paulo, o que mais que o senhor destaca na programação?
4: Olha, a Virada Cultural não é apenas um evento, é a maior política pública de acesso à cultura do Brasil. Assim, durante 24 horas, São Paulo deixa de ter centro e periferia cultural. A cidade inteira vira palco. Então, são muitas atrações de todas as iguais. É, cinema, teatro, literatura, dança, enfim. É, todas as linguagens artísticas se apresentam nesse período. Nós vamos ter, por exemplo, pela primeira vez, um grupo de K-pop, o Universe, que veio direto da Coreia do Sul para participar. No palco, ali, vamos ter Seu Jorge, Marina Sena, Alexandre Pires, o encontro do maestro João Carlos Martins com a Mocidade Alegre. Vamos ter Manchal, vamos ter aí artistas por toda a cidade. E, além disso, o centro se transforma num grande passeio. No centro, você pode sair do Anhangabaú, ver um grande show, e no Mosteiro de São Bento, ver música clássica, e no Pátio do Colégio, com forró, e na Sé, com música caipira, do outro lado, em frente à Sé, no Tribunal de Justiça, música clássica, no lado de São Francisco, reggae, Teatro Municipal aberto 24 horas, Biblioteca Mário de Andrade aberta 24 horas. Então, assim, o centro é uma experiência para as famílias, dos avós aos netinhos. A diversão para todos, com muita segurança, muita limpeza, muita organização e muita tranquilidade para todos aqueles que querem viver esse que é o maior festival cultural do país, o Festival dos Festivais.
1: Secretário, só me fez fazer uma viagem mental pelo centro de São Paulo. Que delícia isso. Muito bom,
4: muito bom.
1: Com todas essas atrações. Secretário Totó Parente, secretário de Cultura e Economia Criativa da cidade de São Paulo, muito obrigado pelas informações, pela participação. A gente vai voltar a informar a nossa audiência, aqui o nosso público aqui na Nova Brasil, sobre a virada cultural aqui na capital paulista, que é, como o senhor falou, uma grande atração. Por hoje, muito obrigado e um bom dia.
4: Eu que agradeço aí a vocês e a todos os ouvintes da Nova Brasil FM.
1: Obrigado, secretário.
2: E agora, 7 horas e 19 minutos, a gente segue na missão de te deixar muito bem informado, muito bem informada. Vamos girar com a nossa reportagem.
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2: E o nosso pouso é aqui, na capital federal, para te contar agora que o Tribunal Superior Eleitoral, o TSE, vai empossar hoje o ministro Cássio Nunes Marques como presidente da corte. A cerimônia marca a troca de comando da Justiça Eleitoral neste ano, né, em que há eleições, e também marca a chegada do ministro André Mendonça à vice-presidência do tribunal. Ela, Stephanie Ferreira, está ao vivo aqui conosco para nos contar tudo sobre essa troca do comando da Justiça Eleitoral. Muito bom dia para você.
5: Muito bom dia, Stephanie, ouvinte da Nova Brasil. Exatamente. A cerimônia ocorre hoje, às 7 horas da noite, na sede do tribunal aqui em Brasília, e deve reunir autoridades dos três poderes e ex-presidentes da República. Inclusive, isso, Stephanie, causou muita repercussão ontem por conta da lista de convidados, porque nela estão os ex-presidentes Jair Bolsonaro e Fernando Collor de Mello, que estão presos. Eles só poderiam participar do evento com a autorização do STF, já que os dois cumprem prisão domiciliar. Mas a justificativa para o convite é que a posse segue a tradição institucional do judiciário de convidar ex-presidentes. Tanto é que também foram convidados Michel Temer, Fernando Henrique Cardoso e José Sarney. O presidente Lula já confirmou a presença. Além de Nunes Marques, como você disse, o ministro André Mendonça assumirá a vice-presidência do TSE. Os dois foram indicados ao STF por Bolsonaro em 2020 e 2021, respectivamente. Dos sete ministros do TSE, três são integrantes do STF. Neste ciclo eleitoral, a corte será composta no núcleo do Supremo por Nunes Marques, André Mendonça e Dias Toffoli. Nunes Marques assume o comando da Justiça Eleitoral pelos próximos 2 anos, substituindo a ministra Carmen Lúcia. A expectativa é de que ele conduza as eleições deste ano com perfil menos intervencionista em relação às redes sociais e ao debate político. Entre as diretrizes já defendidas pelo ministro estão a manutenção da confiança nas urnas eletrônicas, parcerias com universidades para enfrentar os impactos da utilização da inteligência artificial nas campanhas e a preferência pelo direito de resposta no lugar da retirada de conteúdos do ar. Stephanie.
2: Pois é, os novos representantes da Justiça Eleitoral, né? Quem vai sentar lá e determinar os rumos da Justiça Eleitoral esse ano, vão ter um desafio enorme pela frente, né? Porque são eleições que, assim como as últimas já foram, vão ser marcadas também pela extrema polarização desse país e ainda com uma outra dificuldade, né? Não fosse suficiente tudo isso, ainda as redes sociais e as deepfakes que estarão presentes durante todo o processo eleitoral já estão aí, né? A gente vendo tudo isso se desdobrando, então é imenso o desafio aí de quem estará à frente do TSE, que vai ser empossado hoje. A gente vai acompanhar tudo daqui.
5: Exatamente, inclusive a ministra Carmen Lúcia, ela acabaria no mês que vem, só a posse dela, ela antecipou a saída com essa justificativa, para que ele tenha mais tempo de conseguir elaborar, de conseguir já ir organizando as coisas, porque esse ano é um ano de eleição e não vai ser fácil, né?
2: Muito bem, agora 7:22.
1: É isso, Stephanie. Eu estou aqui preocupado para saber como é que a Justiça Eleitoral vai lidar com isso que a Stephanie Alves falou, da questão das deepfakes, o uso de inteligência artificial, porque os vídeos estão com uma qualidade cada vez mais realista, né? A gente já não consegue distinguir direito o que é real daquilo que é produzido pela inteligência artificial. Isso pode confundir muitos eleitores, o Tribunal Superior Eleitoral tem que estar muito atento a isso. Lembrando, pessoal, nessa eleição a gente vai votar para presidente, a gente vai votar para governador, a gente vai votar para 2 senadores ou senadoras, vamos votar também para deputado federal e vamos votar para deputado estadual. Preste atenção na eleição no Legislativo. Você tem acompanhado aqui pelo nosso noticiário, quando a gente fala de política, o tanto que o Legislativo, que os senadores e deputados são importantes nesse jogo do poder, nas decisões que afetam as nossas vidas. Muita atenção nessa eleição. Escolha com consciência, pesquise, sabe? O voto é seu, é da sua consciência, ninguém mais tem que se meter. Mas pesquisa, vai ver se esse candidato, se essa candidata faz aquilo que você concorda, como é que é o passado, o que já fez, o que deixou de fazer, para a gente ter um parlamento que bote esse país para frente, que pense no desenvolvimento do país, que pense em melhorar a vida das pessoas e não só nos próprios interesses políticos. São 7:25, está chegando o professor, é hora da gente ouvir o Heródoto Barbeiro.
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6: O Estado tem cara ou não? O Estado não tem cara. Ele não tem cara. Mas os servidores do Estado têm cara. Por exemplo, o presidente tem cara, o governador tem cara, o prefeito tem cara. O vereador tem cara, o funcionário público, não importa no que ele trabalha, tem cara. Então o Estado, ele tem cara, sim senhor. É aquela cara que se relaciona conosco, primeiro porque nós somos eleitores também, e segundo porque nós somos pagadores de impostos. Então, consequentemente, desde o funcionário público menos remunerado até o presidente da República, todos eles têm que ter cara e têm para que a gente possa dialogar com eles. E mais, temos que tratá-los com educação, sim. Quando chega no posto de saúde, quando chega em ouvidoria, enfim, qualquer lugar que tenha o Estado, nós temos que tratá-los com dignidade e com respeito. Mas existe uma casta dentro do Estado. Casta é coisa de, você sabe, né? Casta. Existe uma casta, pois é. Esses acham que eles estão acima da lei. Eu já vi numa repartição pública, tabuleta lá, dizendo o seguinte: ofender funcionário público, blá, blá, blá, desrespeito, artigo tal. Tem uma lei que pune. Agora, para um pouquinho. Se eu desrespeito alguém, logicamente, essa pessoa vai fazer uma denúncia contra mim, pode ser numa delegacia de polícia. Agora, se eu, por exemplo, for rude lá na repartição pública ou na UPA ou em qualquer outra entidade e fizer uma cobrança, quero saber assim, quem é que é o responsável aqui? Pô, estou aqui há 6 horas. Aí eles, então, né, enche o peito e sai de cima para cima do cidadão que paga os impostos e paga o salário.

0: pessoal aí do DF, Stephanie.
1: É isso, Mauro. Para você aqui de Brasília, para você do Quadradinho, continue aqui na minha companhia. Para todo mais, a gente volta a se ver amanhã a partir das 6h30 com as notícias do Brasil e do mundo. Obrigada, viu? Até mais.
0: Valeu, até mais. Obrigado a você que nos acompanhou até aqui. Eu fico com o pessoal aqui da região metropolitana de São Paulo. Você fica com as notícias da sua região. Amanhã estamos todos juntos e juntas aqui no Jornal Nova Brasil. Boa terça, pessoal. Até amanhã.
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3: 7h29. Excelente terça-feira pra você. Hoje, dia 12 de maio. Você tá em 89,5 aqui, Rio de Janeiro. Essa é a Nova Paradiso FM. E esse é o Redação Paradiso com as notícias que você quer e precisa. Com as músicas que você quer e gosta de ouvir. Com os nossos comentários que você gosta e acalenta em seu coração. E, claro, muitas coisas mais no programa de hoje. E olha só, o Tribunal de Justiça arquiva o processo da Lava Jato em que ex-deputados Paulo Melo e Edson Albertassi tinham sido condenados pela Justiça Federal. Ed Mota é esperado para depor hoje sobre confusão no restaurante na Gávea. Um dos funcionários diz que garrafa chegou a quebrar relógio de parede. Governo Federal autoriza a retomada das obras de modernização da BR-101 aqui no Rio. Gravidez na adolescência reduz 60% em 10 anos e número de nascimentos cai no Rio. Manhã ainda fria nessa terça-feira. Máxima prevista para hoje é de 28 graus. Não há previsão de chuva durante o dia. Nesse momento aqui no FM Hall, estamos ao lado do Aeroporto Santos Dumont. Termômetro marcando 20, São Paulo capital 11, Brasília 18. Vamos lá para nossa redação. Sérgio Leão, como está? Bom dia.
5: Muito bom dia, Sérgio Gianotti, ouvintes ligados aqui no Redação Paradiso. Terça-feira realmente é... tempinho realmente está frio ainda e vou trazer detalhes já sobre isso. Light renova a concessão por 30 anos, promete investir 10 bilhões no Rio de Janeiro e quer tarifa para área de risco. Eu te conto já detalhes sobre isso.
3: Beleza, vamos lá para o Centro de Operações da Prefeitura. Informações sobre o trânsito ao vivo para você. Temos contato lá com o Anderson? Então vamos lá. Anderson? Não. Estamos com um problema na linha lá do Centro de Operações da Prefeitura. Nosso WhatsApp está liberado para você, 998951-895. E aí, certinho, beleza? Vamos nessa, vamos para a luta, vamos para a vida. Lava esse rosto e dá um up aí. Bom saber que você está aí com a gente. Que alegria! Bom dia, Rio. Bom dia, Brasil.

0: pai.
1: Mas já disse, agora não tem jeito. Nova Paradiso 739, bom dia.
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1: A Justiça do Rio de Janeiro arquivou o processo da Lava Jato em que os ex-deputados estaduais Paulo Melo e Edson Albertassi tinham sido condenados em 2019 pelo TRF da 2ª Região a mais de 10 anos de cadeia. A decisão do órgão especial do TJ atendeu a um pedido do Ministério Público Estadual. O MP do Rio requereu a anulação das provas e, consequentemente, arquivamento da ação penal, com base em decisões do Supremo Tribunal Federal. E o cantor e compositor Ed Mota é esperado para depor hoje sobre a confusão no restaurante Grado, no Jardim Botânico, no último dia 2. Semana passada, após ser intimado, ele avisou que estava viajando. Ed e amigos se desentenderam com funcionários e outros frequentadores. Uma das pessoas que acompanhava o cantor, Nicolas Guedes, é investigado por dar um soco e arremessar uma garrafa durante a confusão. Ele responde por lesão corporal. Que feijoada, hein, Fê? Vamos lá para a nossa redação. Por favor, Pôncio Leôncio com a palavra.
3: Simbora, Gigi. Olha, o contrato de concessão da Light foi renovado por mais 30 anos aqui no Rio de Janeiro. Mesmo em recuperação judicial, a empresa prometeu mais do que dobrar os investimentos para os próximos 5 anos, gastando aí 10 bilhões de reais para reduzir falhas no serviço, alvo frequente de reclamações de moradores e comerciantes. A companhia de energia também pretende criar uma tarifa específica para áreas de risco, onde há altos índices de furto de energia e também de inadimplência de algumas pessoas. Segundo a concessionária Light, os 10 bilhões previstos até 2031 representam mais do que o dobro do volume investido nos anos anteriores. O foco, segundo a companhia, será a modernização, ampliação e digitalização da rede elétrica para reduzir falhas e interrupções no fornecimento de energia.
1: Ah, isso é Light, né?
3: Light.
1: Que maravilha! Seremos beneficiados com toda essa infraestrutura. E quem é que vai pagar? Eu pergunto a você, quem?
3: Quem?

0: Nova Paradiso, 7:48. E acompanhando a gente, Manuel Ferreira, Liliane Gouveia, Thaís Chagas e o Paulo Roberto Lessa. Sangue Amarelo, taxista, com a gente. Valeu! Boa terça-feira, gente. Saúde, bom dia. Ah, esses diazinhos de frio, né? Me dá uma vontade de ir pra roça. Chorar de manhã, eu passei aqui, alguém tava queimando aí alguma coisa aí pra se comer de manhã. Me lembrei do forno a lenha. Ah, imagina acordar naquela serrazinha agora. Vamos imaginar isso? Você que está aí no transporte público, você que está aí no metrô, você que está ouvindo a gente indo pro trabalho, deixa a sua mente fluir. Você está na serra agora sentindo aquele cheirozinho de forno a lenha. Vai comer um pãozinho de queijo, um cafezinho quente. E lá no fundo, ó. Ei, boi. Ai, que vontade de sumir daqui.
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0: Vamos lá para o centro de operações. Diga, Anderson, beleza? Bom dia.
2: Bom dia, Janote. Muito bom dia. Bom dia para todo mundo sintonizado aqui na Nova Paradiso, rapaz. Deixa eu falar do trânsito aqui na nossa cidade, porque nas serras, por enquanto, está uma beleza. Falei mais cedo com a Polícia Rodoviária Federal, Serra de Petrópolis, Teresópolis, Serra das Araras, com boa movimentação, sem registro de acidente, um frio tremendo, início da manhã em Petrópolis. Meu amigo, um amigo descendo a serra, me falou que estava 9 graus, rapaz, por volta de 6 horas da manhã, muito frio. Olha, deixa eu te falar que o trânsito apresenta lentidão por aqui, tem retenções na Avenida Brasil, em direção ao centro da cidade, há retenções na altura de Bom Sucesso, pista em direção ao Caju, motorista perde tempo por conta de 2 acidentes. Quem segue pela Leopoldo Milhões em direção a Senador Bernardo Monteiro vai encontrando melhores condições. De olho no telão do Cor, consigo acompanhar a movimentação pelos lados do túnel Vice-Presidente José de Alencar. Acidente envolvendo carro e moto em direção à Barra da Tijuca, saída de Guaratiba, com trânsito lento. O motorista perde muito tempo e vai se encontrando retenções por ali. 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Eu volto já já, ok, Janote?
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0: Estamos de volta às 7 horas e 55 minutos. Estamos de volta com redação, de volta com o programa favorito das manhãs dos cariocas e do Brasil inteiro. Olha aqui, você vê que o forte é o nosso marketing, né? É, mas nós somos humildes mesmo. Fazer o quê? E todo mundo que participa da interativa de hoje, manda nome completo, está concorrendo a 2 convites para os cinemas da rede UCI Deluxe, beleza? Ah, não é qualquer cinema, é cinema da rede UCI Deluxe. Você sabe quando tem esses nomes, Deluxe, é porque é Deluxe. É coisa luxuosa, né? É coisa para ouvinte da gente. O negócio é o seguinte, hoje, dia 12 de maio, comemora-se mundialmente o Dia da Enfermagem, Dia do Enfermeiro, em homenagem a Florence Nightingale, um marco da enfermagem moderna no mundo e que nasceu em 12 de maio de 1820. No Brasil, além do Dia do Enfermeiro, entre os dias 12 e 20 de maio, comemora-se a Semana da Enfermagem. Um beijo a todas as enfermeiras, beijo a todos os enfermeiros que fazem parte do dia a dia, né, da vida de todos nós, inclusive tua mãe, né, Leão? Dona Exato. Geralda,
13: em especial,
0: enfermeira.
13: Especial, Dona Geralda, pra não apanhar.
0: Um beijo pra Dona Geralda também.
13: A melhor de todas.
0: E pra todos, que quando a gente passa momento de perrengue, quem vai dar a mão ali na hora lá do hospital são eles, hein? E a nossa interativa de hoje quer saber de você o seguinte: você tem medo de injeção ou leva de boa? Você tem medo ou nervoso de fazer algum exame? Tipo, naquilo ali eu não vou de jeito nenhum. Ah, passar perto de hospital, meu Deus do céu. Você já pagou algum mico na hora de fazer exame? Num hospital, enfim. Ou conhece alguém que já? E se você é enfermeiro ou enfermeira, faz aí o seu desabafo. O espaço é todo seu e a gente coloca aqui no ar. Beleza? Participa, manda texto ou grava teu áudio pelo WhatsApp da maneira que for mais confortável para você. É o 998951-895. Dia do enfermeiro, dia da enfermeira. Beijo para todos. E aí? Tem medo nervoso de fazer algum exame? Já pagou aquele mico no hospital? Conhece alguém que já? Conta pra gente.

0: Novela Um Sonho a Mais, 1985, Me Liga, Paralamas do Sucesso. Nova Paradiso, 8 horas 5 minutos.
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0: E o governo federal assinou ontem à tarde a autorização para a retomada das obras de modernização da BR-101 no trecho entre a Ponte Rio-Niterói e Campos de Goitacazes, no norte fluminense. O investimento previsto é de 10 bilhões com entrega das intervenções em etapas ao longo dos próximos anos. A concessionária responsável será a Arteris, que venceu a nova concessão da rodovia pelos próximos 22 anos. A empresa já administrava o trecho anteriormente, mas era alvo de críticas por atrasos em obras de duplicação e ampliação da capacidade da via. E o cenário das maternidades no Rio de Janeiro mudou profundamente na última década. Segundo dados recentes da Secretaria Municipal de Saúde, o número total de nascimentos na cidade recuou de quase 53 mil em 2015 para 36 mil em 2025, uma queda de 32%. E o índice de adolescentes grávidas também diminuiu no mesmo período. Mais do que a redução no número de bebês, o que chama a atenção é a mudança do perfil das mães. O desejo de estabilidade e o acesso a informações transformaram o planejamento familiar das cariocas. Olá, Leão.
2: Olha que bacana, a Câmara Municipal aqui do Rio vai conceder a medalha de mérito Pedro Ernesto a Pinar, um dos maiores símbolos do carnaval carioca e nome histórico da Beija-Flor de Nilópolis. A homenagem foi proposta pelo mandato da vereadora Tainá de Paula e reconhece a contribuição da sambista para a cultura popular e para a história do samba aqui do Rio de Janeiro. Principal honraria concedida pela Câmara de Vereadores da capital fluminense, a medalha Pedro Ernesto é destinada a pessoas e instituições que prestam serviços relevantes à cidade. Vale lembrar que ele é um dos momentos mais emblemáticos da Pinar, da trajetória da sambista. Aconteceu lá em 1978, você deve lembrar disso, Gigi? Quando ela sambou para o então príncipe Charles III durante a visita oficial no Brasil, que foi um marco, né?
0: Não me lembro disso, que ainda não era nascido. Senhora, sua mãe era. Mas você lembra, você que entende tudo de carnaval, você lembra do samba da Beija-Flor, da Pinar?
2: Sim.
0: Como é que era?
2: Não vou saber cantar, mas eu lembro que foi.
0: Pinar, e Pinar, a Cinderela negra que ao príncipe encantou. Tá vendo? Sabe nada.

0: Nova Paradiso, 8 horas 15 minutos. Chegando junto, acompanhando a gente aqui no Redação, Fabiana Busquet, Alex Rodrigues, Guido Jorge e o Paulo Sérgio. Valeu, gente, saúde, excelente terça-feira, bom dia. 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
1: Nova Paradiso.
0: Não. Presta atenção. Dizendo, eu quero participar do show
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0: prêmios.
1: Eu adoro fazer isso. 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
0: Muito bem. E na sexta-feira a gente pode estar ligando para sua casa e na hora que a gente ligar, você vai atender o telefone e vai dizer, presta atenção, e vai dizer assim...
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0: 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Então você se inscreve, porque é uma air fryer de 4 litros da Mondial, mais uma batedeira da Mondial. Dá pra você pensar em loucuras na cozinha.
2: Batedeira eu adoro.
0: O que você faz na batedeira, ô Milton Leão?
2: Todos os paetês e plumas que eu uso, eu bato na batedeira.
0: Você bate na batedeira?
2: Isso.
0: Sim, o que, que você faz na airfryer?
2: Na airfryer?
0: É. Ovos fritos?
2: Drumete.
0: Olha aqui, então não deixa de participar pelo WhatsApp, é o 998951895. E a Narcisa gosta de... O Narciso? Narciso gosta de usar airfryer?
1: Adoro! Aquele negócio que liga na tomada, não é?
0: É, que você bota a coisinha pra esquentar ali dentro.
1: Então, o dono da Mondial me ligou, que é meu amigo, a gente foi na Inglaterra, ele falou, cara, bota lá e faz. A melhor marca que tem é a Mondial, né? Não existe outra melhor, desculpa a concorrência, mas a Mondial é a melhor que tem, tem todas as linhas. Produto pra fazer cabelo, pra tirar o cabelo, pra botar comida, tirar a comida. E o negócio é ótimo, essa air fryer, porque eu boto tudo lá, feijão, arroz, frango, faço tudo.
0: E você come geralmente...
1: Nunca mais com... paguei gás.
0: E você come geralmente com quem, Narciso?
1: Com meu vizinho, com o Elcio.
0: Ah, com o Elcio.
1: E meu vizinho tá indo embora, que é o Gil. Tá vendendo apartamento.
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0: Vamos lá para o Centro de Operações da Prefeitura, Anderson.
4: Estou por aqui, Janote. Trânsito complicado na Avenida das Américas. Teve um acidente ali após o Barra Shopping em direção a São Conrado. Muita gente optando pela orla da Lúcio Costa. O trânsito está completamente engarrafado ali no trecho da reserva em direção ao centro da cidade. O motorista deve ter muita paciência. Avenida Ayrton Senna, uma boa opção em direção à linha amarela. Chegando na linha amarela, aí tem retenções no trecho de Jacarepaguá, Praça do Pedágio, ali em Água Santa, e vai na base do Andepar até a chegada à Fundação Oswaldo Cruz. Teve acidente agora há pouco no túnel Vice-Presidente José de Alencar em direção à Barra da Tijuca, saída de Barra de Guaratiba, com trânsito lento e tem retenções por ali. De olho no telão do Coco, conferida a movimentação pela Avenida Repelé, com trânsito lento em direção à Praça da Bandeira, siga pela Visconde de Niterói. 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A volta já já. O queijo note.
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0: 8h20, aí Karen, bom dia.
6: 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Eu sou pós-graduada em gastronomia funcional pela FAMESP e expert e mentora em emagrecer com prazer. Quem não quer, né? Pois é, mais informações se liga lá no Insta, arroba Karen do Couto. Você sabe por que aqui no Sua Saúde divulgamos alimentos como as verduras, especialmente as folhas verdes escuras? É porque esses alimentos são ricos em fibras e garantem a limpeza do seu organismo, a sua faxina diária. diária. A expulsão de toxinas, resíduos ácidos e tóxicos e outros excessos que às vezes consumimos no final de semana, por exemplo. E aí, eles atrapalham o bom funcionamento dos órgãos de eliminação, que são os seus rins, a sua pele, o maior deles, né? Pulmões, fígado e intestinos. Além disso, aposte no inhame, no repolho e na batata doce, que vão reforçar a sua energia vital. Tamo junto.
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0: Realiza na manhã de hoje uma operação aqui no Rio para cumprir mandado de busca e apreensão expedidos pelo STF em uma investigação que apura suspeitas de desvio de emendas parlamentares. O grupo investigado é suspeito de fraudar licitações em contratos ligados à Secretaria de Estado de Agricultura, Pecuária e Abastecimento do Rio. O principal alvo da operação é o deputado federal Marcelo Queiroz, que comandava a pasta na época dos contratos investigados. Na manhã de hoje, agentes da PF apreenderam o celular do parlamentar no aeroporto Santos Dumont, quando ele se preparava para embarcar para Brasília. E um homem ficou pendurado na janela de um ônibus em movimento da linha 455, que faz o trajeto entre o Méier e Copacabana. O vídeo, que já viraliza nas redes sociais, mostra o momento em que o motorista acelera o veículo, enquanto o homem ainda está do lado de fora. Esse caso aconteceu na rua 24 de maio. Após a queda, um homem se levanta e corre em direção à calçada, escapando por pouco de ser atingido pela roda traseira do ônibus. Mas o que, que é isso? É xarope da cabeça?
1: Com certeza, bater bem não bate.
0: Não entendi, na janela, o que estava querendo descer pela janela, entrar pela janela?
1: Boa pergunta.
0: É isso aí?
1: Vamos botar ele na manhã, que é ao vivo na redação.
0: É. Chama ele para depor aqui no redação. Vamos nessa.
1: Olha, simbora. O concurso 3006 da Mega Sena pode pagar um prêmio de 52 milhões, ô senhor, para os acertadores das 6 dezenas. O sorteio acontece hoje, às 9 da noite, lá em São Paulo. No concurso do último sábado agora, ninguém acertou as 6 dezenas. A aposta mínima para a Mega Sena custa R$6 e pode ser realizada também pela internet até 8 da noite. E a Mega Sena tem 3 sorteios semanais, a gente lembra, hoje, né, as terças-feiras, quintas e sábados. Ou seja, hoje alguém pode levar aí a bagatela de 52 milhões de reais. Tá bom, Batu?
0: Pra mim tá excelente, mas eu continuaria trabalhando, levaria a vida na mesma forma que eu amo. Eu amo o que faço, entendeu?
1: É. 52 milhões na tua conta? No dia seguinte estava eu e quem?
0: Eu estaria em Salzburg agora.
1: Nossa.
0: Ah, eu sou chique, amigo.
1: E qual seria a primeira refeição de um milionário?
0: Em Salzburg, provavelmente comeria linguiças brancas com purezinho de batata especial e alguma saladinha. Depois ia passear por ali para encontrar a noviça rebelde. É, amigo. É brincadeira.
1: Gigi é cultura.
0: Meu sangue é austríaco.

0: Skank com o Nando Reis, Sutilmente. Nova Paradiso FM 8:38. E acompanhando a gente, Caio Vitor, Paula Machado, João César e o Mauro Magalhães. Beijo, gente. Valeu. Boa terça.
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0: Anderson.
3: Tem acidente na linha amarela, Janote, pista sentido Fundão, na altura da Água Santa, rapaz. Saída 2, motorista perde tempo e vai encontrando retenções. Tá saindo de Jacarepaguá, pegue a Grajaú, Jacarepaguá, em direção à Zona Norte. Tem melhores condições nesse caminho, apesar do trânsito bem carregado pela Teodoro da Silva, no trecho do Grajaú, chegada da Barão de São Francisco e também na chegada Professor Manuel de Abreu. Não adianta nem fugir desse engarrafamento pela Uberaba, ali por dentro do Grajaú, em direção a Maxwell, porque também tem retenções, porque tem obras após ali a Uruguai, em direção a Pereira Nunes. De olho no telão do qual consegui observar o trânsito ainda interditado na Delfim Moreira, no Leblon, na altura do posto 11, em direção à Copacabana, na pista junto à orla ali, por conta da ressaca que atinge as praias do Rio de Janeiro. O pessoal da Colube está trabalhando muita areia na pista e com isso somente a faixa da esquerda, junto às edificações, que está liberada em direção à Copacabana, viu? O trânsito flui lentamente em alguns pontos ali no trecho do Leblon. 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Volto já já. O que, Janote?
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0: São 8:43, estamos de volta com Redação Paradiso e de volta com a nossa interativa de hoje. 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Hoje, dia 12 de maio, comemora-se mundialmente o Dia da Enfermagem. Beijos a todos os enfermeiros e enfermeiras, um trabalho que é fundamental, de muita dedicação, de muita resiliência, muitas vezes, e de muito amor, de muita entrega. Muito obrigado a todos os enfermeiros e enfermeiras. Falo isso em nome de todo mundo que já precisou uma vez e teve que ficar em hospital ou precisar de auxílio dessa profissão. Parabéns. E a gente está perguntando hoje se você, por exemplo, tem medo de injeção ou você leva de boa. Você tem medo nervoso de fazer algum exame? Já pagou aquele mico no hospital ou conhece alguém que já? E se você é enfermeiro ou enfermeira, quer fazer uma catarse aqui, o seu desabafo, fique à vontade.
1: Bom dia. Olha, o exame que eu faço, porque infelizmente a gente tem que fazer, é a mamografia. Mas olha, esse exame é horrível. Cada vez que eu tenho que fazer, eu já começo a ficar nervosa antes, porque é muito dolorido. Mas eu faço sim, mas realmente não gosto não.
11: Aqui, eu não tenho medo de exame, de nada disso. O remédio pode me dar o mais amargo. Agora, a injeção, eu também não tenho medo. Eu tenho pavor. Que vem me desesperar é falar que vai ter que dar injeção. Eu corro.
12: Bom dia, Janote. A Libiana falando de Barra Mansa. Nossa, eu tenho muito medo de fazer ressonância. Olha, eu precisei fazer uma vez e eu não gosto de lugar fechado. Eu precisei parar o exame duas vezes porque estava me dando falta de ar.
0: Aquilo é pavoroso mesmo. Mas enfim, se tem que fazer, a gente tem que correr atrás, não tem jeito. Olha só, participa você também, grava teu áudio, manda pra gente pelo WhatsApp 998951895. Nesse Dia da Enfermagem, você tem medo de quê? Tem medo nervoso de fazer algum exame? Já pagou aquele mico no hospital? Ou conhece alguém que já? Conta aí pra gente, são 8h45.

0: Um sucesso atrás do outro. Whitney Houston. Antes Pet Shop Boys e ainda Legião Urbana, só musicão pra você. Essa é a Nova Paradiso, 89,5, 9 horas em ponto. Acompanhando a gente, Ana Paula Guedes, Lucinete Pedrosa, Leila Carvalho e a Sônia Castelo Branco. Meninas, beijos, excelente dia, boa terça-feira. 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
1: Quem é?
0: Não vale dizer nada disso. Tem que dizer: Nova Paradiso, um sucesso atrás do outro. A gente vai fazer festa. E você leva para casa uma air fryer de 4 litros, mais uma batedeira da Mondial. A air fryer tem 1 milhão de utilidades. Por exemplo, outro dia eu tava fazendo, Leão, tava fazendo pastel na air fryer. É tá excelente. Bom. Você pega o pastel, faz o bosta de recheio que você quiser, dá uma pincelada assim com azeitezinho, que fica ainda mais cheiroso, coloca ali dentro. Outro dia eu fiz sopa, eu já fiz na airfryer. Gosto de fazer polenta na airfryer. Coisas assim, cremes. Estrogonofe, eu fiz outro dia um estrogonofe.
1: Ficou bom?
0: Ficou maravilhoso. E na batedeira da Mondial, o que você pode fazer? Pode fazer cupcakes. Por que não fazer cupcakes? Você pode fazer cupcakes. O que mais você pode fazer na batedeira? Pode bater claras em ovos, né? Pode fazer suspiro com a batedeira. Tá vendo como é o saco de cozinha? Tudo sacanagem. É muito tempo, né, amigo? Bom, então...
1: Roda tempo nisso.
0: É... Sim. É, você, então, você se inscreve logo. 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É, não custa nada. 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É o 99-8951-895. 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Pronto. 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Eu fui bem simpático agora, não foi?
1: Super, muito fofo. A pessoa que não adicionou nosso telefone tem que fazer o que você falou? Qual é o verbo?
0: O que que eu fiz? O que que eu falei? Falei besteira?
1: Pra salvar o telefone.
0: Esqueci, não
1: registra.
0: Lembro. Eu falei que registra.
1: Você é muito vintage. Registra o nosso número aí.
0: Mas, meu amigo, o vintage está na moda, não enche.
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0: Não sei qual é o problema, Anderson, de falar registra. Qual é o problema de falar gibi, registra, LP? Eu não estou entendendo. Tem algum problema? Mas,
3: você avisa para ele que panela velha que faz comida boa.
0: Muito
3: não
0: bem.
3: Tem
0: tomou já duas aqui, ó. Tomou duas.
1: Oi? O bom que o Anderson reconhece.
0: Claro que reconhece.
3: Mas, claro, evidente.
0: Mas idade, meu amigo, idade é posto. Coloque-se
3: exatamente
0: no seu lugar.
3: Exatamente.
1: Vocês estão no posto bem tiro.
3: Vamos às informações do trânsito, vamos. Olha, tá indo pro aeroporto Santos Dumont, se antecipe, meu amigo, porque tá tudo parado no aterro do Flamengo, acesso ao aeroporto Santos Dumont. O Leão não leu aí que eu pedi pra ele aí no WhatsApp. Olha, tá acontecendo alguma coisa aí na frente da rádio aí no Santos Dumont. A gente tá apurando pra saber o que tá acontecendo, porque tá tudo parado no acesso ao aeroporto Santos Dumont. Já deixa reflexo na avenida, no aterro do Flamengo e também na avenida Beira-Mar, pra quem segue em direção Santos Dumont. Tem engarrafamento, tem dificuldades. A gente lembra que agora há pouco você acabou de falar aí, Janote, de uma operação da Polícia Federal. A gente está apurando, parece que tem viaturas ali na porta do aeroporto Santos Dumont e com isso aguça a curiosidade para quem segue em direção ao embarque. Há retenções e tem problemas nesse exato momento no acesso ao aeroporto. Olha, o motorista perde tempo também na linha amarela, pista sentido Fundão, na altura da Água Santa, rapaz. Teve um acidente envolvendo carro e moto, acidente também envolvendo utilitário e moto na Avenida Ayrton Senna, no giro do Cebolinha, em direção à Orla. Motorista perde tempo na saída da Avenida Embaixador Abelardo Bueno e também da Salvador Allende. 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Eu volto já já. Ok, Janotti?
1: Anderson.
3: Oi,
1: complementando isso que você falou, exatamente, né, essa movimentação aqui no aeroporto Santos Dumont é justamente por conta dessa operação da Polícia Federal e esse acúmulo de carros e viaturas causando esse engarrafamento, porque o celular do Queiroz foi apreendido aqui no Santos Dumont.
3: Exatamente, então tá aí, já estamos informando isso, inclusive aqui pro pessoal do Centro de Operações, era isso mesmo, obrigado.
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0: 9:05.
4: O nosso papo de hoje é sobre seleção brasileira, porque nesta tarde a CBF enviou à FIFA uma relação com 55 nomes pré-selecionados para defender o Brasil na próxima Copa do Mundo. A lista, obviamente, inclui os 26 convocados para a disputa do torneio, que só serão revelados pelo técnico Carlo Ancelotti no dia 18 de maio, na próxima segunda-feira, em uma cerimônia no Museu do Amanhã, no centro do Rio de Janeiro. Dentre os destaques estão a presença de Neymar e a ausência de Estevão. O camisa 10 do Santos, que é quem gera a maior expectativa pelo dia da convocação, passou pela primeira fase, que é estar entre os 55 nomes iniciais. Apesar disso, existe um certo pessimismo em relação à convocação do atacante de 34 anos, que vem sofrendo com muitos problemas físicos. Já Estevão, cria do Palmeiras e jogador do Chelsea, da Inglaterra, está tentando uma recuperação improvável de uma lesão grau 4 na coxa direita. O clube inglês queria uma intervenção cirúrgica, mas Estevão optou por um tratamento conservador para ter chances de disputar a Copa. Por hoje foi isso. Amanhã de manhã eu tô de volta no Redação Paradiso.
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1: Nova Paradiso, 89,5, 9 horas 17 minutos. E ao assumir a delegacia do bairro Fonseca em abril, o delegado Fábio Corsino, um instante. Ah, uma pequena tosse. O delegado Fábio Corsino encontrou uma região marcada pela escalada de violência causada pela disputa entre facções criminosas na Zona Norte de Niterói. Mas o cenário que mais chamou a atenção do novo titular da delegacia não veio dos confrontos armados. Segundo ele, cerca de 80% das ocorrências registradas atualmente na unidade são casos de estelionato, reflexo de uma mudança no perfil da criminalidade. Será? E uma mulher acredita que pode ser filha de Roberto Carlos? É, ok, ok, bicho. Além de se achar muito parecida com o ídolo da música brasileira, a gente deu uma olhada aqui, mas parece mesmo, hein? Outras questões familiares estão em jogo. Por exemplo, a Silene Vieira de Freitas entrou com um processo na justiça para fazer um exame de DNA do cantor, né? A Silene vive em Londrina, no Paraná, e afirma que sempre ouviu dúvidas sobre sua origem. Segundo ela, até a voz, né? Até a voz meio anasalada dela, você chegou a escutar aqui?
2: Não, a voz eu não ouvi, não.
1: A voz, até
2: a aparência, realmente lembro.
1: Parece. E afirma que sempre ouviu dúvidas sobre sua origem. Segundo ela, os pais que constam em seu registro de nascimento não seriam os biológicos. E a verdadeira mãe seria uma tia da família que teria trabalhado como camareira de um hotel da cidade nos anos 60. A suspeita é de que ela tenha engravidado após uma passagem do Roberto Carlos por Londrina. Olha aí o rei. Bom, mas tem que aguardar o DNA, não tem jeito, mas a mulher é igualzinho ao Roberto Carlos. Se botar aquele chapéu de marinheiro nela, então agora, fica igualzinho, é impressionante.
2: Chapéu de marinheiro.
1: É, porque agora ele só anda com aquele chapéu de marinheiro.
2: Cada cruzeiro.
1: Exatamente, vamos lá.
2: Olha, a Tijuca foi o bairro escolhido para receber o primeiro ponto feminino do grupo Táxi Delas, iniciativa formada por mulheres motoristas que atuam no serviço oficial de táxi aqui na cidade do Rio. O espaço foi inaugurado no sábado, em frente ao número 393 da rua Uruguai, e reúne cerca de 20 profissionais. Muito bacana. A ideia é atender toda a família, inclusive os pets, 24 horas por dia. No período entre 10h30 da noite e 6h30 da manhã, as corridas precisam ser agendadas. O projeto busca ampliar a presença feminina no serviço de transporte público individual e oferecer uma alternativa baseada em acolhimento e identificação entre motoristas e passageiras de acordo com o grupo. A proposta é que novos pontos sejam criados e outros bairros do Rio, mas ainda não há informações sobre esse cronograma ou próximas etapas da implementação. Vale lembrar também, não sei qual o aplicativo em si de corrida do sistema de aplicativos, né? Não sei se naquele amarelinho ou no branco com preto, se tem um serviço para mulheres, que quando a conta, o login é feminino, automaticamente ele direciona aquela mulher para uma corrida com uma motorista mulher. Também acho isso bem bacana.
1: Ah, mas tem isso já?
2: Tem.
1: Ah, legal,
2: no táxi tem essa novidade aqui, mas no transporte por aplicativo já tem uma modalidade que a mulher consegue se direcionar a uma motorista mulher.

0: Nova Paradiso, 9 horas 26 minutos. Acompanhando a gente, Van Clair Oliveira, Pedro Luiz, Douglas Batista, Mariana Paulista. É bom a gente lembrar isso, né, Olhão? É tanto carinho que a gente recebe. Falando sério, gente, a gente fica dentro do estúdio aqui preso. Só que a gente tem a sorte aqui no Bossa Nova, onde fica o estúdio aqui da Nova Paradiso, de ter um vidro, né? E tem muita gente passando aqui, porque a gente tá perto do consulado dos Estados Unidos. E passam os ouvintes aqui, externam aqui pra gente tanta gratidão, tanto carinho, jogam beijinhos, tiram foto. E a gente sabe do carinho de vocês pelo trabalho da gente, que é um trabalho árduo, é um trabalho diário, a gente não para mesmo. E a gente queria retribuir tudo isso. A gente tenta todos os dias passar essa energia gostosa para vocês. Muito obrigado. Não é verdade o que eu tô te falando?
1: É isso. Muito obrigado. A gente fica aqui realmente, né, com um vidro, né, então tendo a visão aqui do consulado, né, do subsolo do Aeroporto Santos Dumont, aliás, do Bossa Nova Mão, anexado ao Aeroporto Santos Dumont. Todo mundo tem aquela coisa de matar a curiosidade, saber como é que é o nosso rostinho, como é que a gente, né, na verdade não somos IA, os ouvintes comprovam isso ao chegar aqui. E a gente fica muito feliz, tanto no WhatsApp, nas redes sociais e pessoalmente aqui desse carinho do Redação Paradiso, que é, desculpe aos demais programas de rádio, o melhor do Daio Carioca, né?
0: É verdade. E em detalhe, a gente nunca, ninguém pode desconfiar que a gente é uma IA ou que somos IAs, porque nenhuma IA consegue pensar do jeito que a gente pensa. Nós estamos muito na frente, 2000 anos na frente. Eu tenho dito.
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0: Agora, pouca gente sabe que as nossas informações de trânsito, a gente escreve um texto. E esse personagem que a gente criou, chamado Anderson Ramos, ele apenas lê, né? Apenas gera um áudio, não é?
1: É quase um chat GPT,
0: Anderson. Quer ver, chamando inteligência artificial do Centro de Operações, Anderson Ramos.
3: 9 horas 29 minutos.
0: Não, tá pior do que

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4: 9h31, Gradilone, bom dia.
5: Bom dia, Janotti. Bom dia, ouvintes da Nova Paradiso. Janotti, o IBGE divulgou a prévia da inflação de abril, o IPCA 15, que antecipa o movimento do IPCA, a inflação oficial. Na ponta do lápis, a inflação subiu muito. A variação de abril foi de 0,89%, mais do que o dobro do 0,44% de março. Em 12 meses, a inflação subiu para 4,37%. Para comparar, nos 12 meses até março, estava em 3,9%. A inflação em 12 meses está mais perto do teto da meta, que é 4,5%. O que pressionou os preços foi a alta de 1,46% no grupo Alimentos e Bebidas. Itens como cenoura, cebola e leite longa-vida ficaram muito mais caros. Além disso, a gasolina também ficou mais cara, subiu 6,2%, e o grupo Transportes avançou 1,34%. Foi o segundo maior impacto no índice. Apesar disso, a inflação ficou um pouco abaixo do esperado. Na ponta do lápis, o mercado esperava uma alta de 1%. Claro que com um resultado desses, o dólar só poderia estar subindo. A moeda americana está em alta de 0,4%, a R$ 5,002. E o euro está caindo 0,3%, a R$ 5,845. É isso aí, meu caro. Um bom dia para você e para os ouvintes da Nova Paradiso. Até amanhã.
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0: 1980, novela Água Viva, Baby do Brasil, Menino do Rio. Nova Paradiso, 9:41.
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0: A Organização Mundial da Saúde afirmou nessa terça-feira que já confirmou 11 casos de antivírus ligados ao surto do navio cruzeiro MV Rondios, incluindo 3 mortes. Apesar do aumento no número de infectados, a entidade diz que não há sinais de uma disseminação maior da doença nesse momento. O anúncio foi feito pelo diretor-geral da OMS durante uma coletiva em Madrid. A atualização ocorre no mesmo dia em que a Espanha confirmou um novo caso ligado ao navio. Uma passageira espanhola evacuada do cruzeiro testou positivo para o hantavírus após entrar em quarentena no hospital militar em Madrid.
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0: E o Rio de Janeiro volta a receber o show Confissões de Amor, de Isabela Taviani, em apresentação marcada para o dia 15 de maio, sexta-feira, 9 da noite, no Teatro Claro Mais, em Copacabana. A turnê acompanha o lançamento do EP homônimo e destaca a veia confessional e autoral da cantora, além de sinalizar uma nova etapa de sua carreira. No espetáculo, a artista retoma o formato de apresentações com banda após um período dedicado a shows mais intimistas, em voz e violão, que celebraram suas mais de 2 décadas de trajetória na música. Vamos lá com a previsão do tempo, Leão, bora?
3: Sim, bora. Só destacando aqui rapidamente que eu adoro Isabela Taviani, um dos seres mais simpáticos da nossa música e sem contar que tem uma voz lindíssima. De acordo com o Sistema Alerta Rio, para hoje, terça-feira, o tempo aqui na capital fluminense será influenciado pela atuação de ventos úmidos. O céu estará nublado, passando a parcialmente nublado. Entretanto, não há previsão de chuva para hoje. Os ventos estarão fracos a moderados e as temperaturas apresentam uma elevação em comparação a ontem. Ontem, a máxima não passou dos 24 graus, fez frio ontem, e a máxima de hoje pode chegar ali 27, 28 graus, Gigi.

0: Beleza, 9:51, nova Paradiso. Estamos de volta com a nossa interativa de hoje. Hoje, dia 12 de maio, comemora-se mundialmente o Dia da Enfermagem. Parabéns a todos os enfermeiros, enfermeiras. Beijo carinhoso. Só quem precisa de enfermeiro sabe o valor que vocês têm. Beijos. Olha só. Você tem medo de injeção? A gente perguntou hoje. Ou você leva de boa? Só um exemplo, né? Agora, você tem medo ou nervoso de fazer algum exame específico? Sei lá, já pagou aquele mico no hospital? Ou conhece alguém que já fez? Vamos ouvir, vamos.
1: Bom dia, Rádio Paradiso. O exame que eu tenho maior terror e pavor é eletroneuromiografia. Aquele choquinho e aquelas agulhadas no braço. É impossível de tolerar, mas é isso aí que a gente tem que fazer. E o pessoal da enfermagem, meus parabéns pelo dia, vocês são muito importantes em nossas vidas. Tamo junto.
2: Bom dia, redação. Bom dia, tio Gigi. Tio Gigi, eu não tenho medo de injeção, não. Até porque em casa eu tenho uma... Minha mãe é aposentada, né, enfermeira. Então, sempre que houvesse algum tipo de procedimento, ela tava lá pra sanar e muito bem zelosa e cuidadosa, né? Não tenho medo de injeção, não. Assim, não curto hospital, não gosto de médico. Mas, se tiver que ir, vou de boa, tranquilo.
3: Não tenho medo de nada, graças a Deus. Tenho medo de exame nenhum, de injeção alguma. Sou forte. Graças a Deus.
4: Bom dia a todos. Bom dia, Janote. Eu tenho uma sobrinha que ela tem horror. Ela faz um show para tomar injeção e fazer o exame de sangue. Agora, o que eu fico encucada é que ela é tatuada igual... aquelas revista de quadrinhos cheia de tatuagem. Aí eu fico a pergunta, a tatuagem não dói, não?
0: Fica a pergunta, a tatuagem não dói, não? Enfim, obrigado pela participação de todo mundo aqui na interativa de hoje. Valeu mesmo, amanhã tem mais.

0: A última, a saideira de hoje aqui do Redação com Lulu Santos. Dancing Days, Nova Paradiso 957. Resultado da promoção, dos convites para os cinemas da rede UCI Deluxe para Carlos Alberto de Oliveira Rosa. Final de telefone 3434. Carlinhos, abraço para você. Obrigado pela tua participação, irmão. Equipe de promoção já entra em contato com você pelo WhatsApp mesmo. Carlos Alberto de Oliveira Rosa, valeu! E eu encerro o programa de hoje com Ariano Suassuna. Ele diz o seguinte... Eu divido a humanidade em duas metades. De um lado, os que gostam de mim e concordam comigo. Do outro, os equivocados. Bom dia, Rio. Bom dia, Brasil.
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0: 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Valeu, gente bonita. Beijo. Eu sou Sérgio Janotti, estou indo embora. Volto amanhã às 7:30 da manhã com as notícias que você precisa. Muita música boa. Aquela... Toda aquela coisa que você gosta, né? Nosso bom humor matinal. Tá indócil para falar. Segura aí um pouquinho. E é isso, né? Deixa eu dar primeiro antes
2: as honras.
0: As honras, as pessoas que estão acima de você. Zé Sempre. Costa, muito bom dia.
3: Bom dia.
0: Muito dia, engoliu até seco dia. Agora, né?
2: Acima de você.
4: É que o Zé lhe ama, diferente de você. O Zé ficou constrangido com essa frase.
0: O que você quer falar?
4: Cara, você que tá maluco.
0: Não, porque quando ele bota o fone e fica aqui do lado, eu já sei que ele
2: quer falar.
0: Eu vejo de periférica, você tá entendendo? Sim. É um negócio absurdo. Bom, eu também divido a humanidade assim, as pessoas que concordam comigo e vocês dois. Porque não, é uma rixa aqui diária.
2: Eu vou fazer
0: queixa à Marleninha e à direção dessa emissora.
2: Jamais.
0: Eu estou sofrendo bullying.
2: Vai sair perdendo. Que entre a sua reclamação lá em cima e a nossa, eu jamais discordaria.
0: Eu nunca estou presente, eu vou perder, né?
2: É isso. Mas eu jamais discordaria de você, Sérgio.
0: Muito obrigado.
2: Também não, nunca.
0: Isso é de um cinismo absurdo.
2: Eu só discordo de você em um momento.
0: Sim, por gentileza.
2: Depois que você vai embora. Aí a gente discorda de tudo que você fala aqui.
0: Exatamente, porque é nas minhas costas. É isso aí.
2: A gente é assim.
0: É o que eu falo.
2: A gente é assim.
0: A gente não pode sentir firmeza nas pessoas aqui.
2: Mas
0: ao contrário de você, eu vou te dizer, eu gosto muito de você, desejo um excelente programa para Vossa Excelência.
2: Muito obrigado.
0: Que travem os computadores todos aqui. Entendeu?
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2: O Teatro Gláucio Gil será palco do espetáculo infantil Lasanha e Ravioli em Cinderela. Inspirado no conto de Charles Perrault, o espetáculo apresenta a história de Cinderela enquanto revela, ao mesmo tempo, os bastidores de uma estreia teatral. Em cena, Lasanha e Ravioli apresentam figurinos elaborados, bonecos, máscaras e muito jogo cênico conduzem a narrativa, atravessada pelas trapalhadas e pelo humor da dupla de palhaços para divertir toda a família. As apresentações acontecem aos finais de semana de maio, sempre às 2 da tarde, no Teatro Gláucio Gil. A classificação indicativa do espetáculo é livre para todos os públicos. Os ingressos custam a partir de R$20 e já podem ser adquiridos no site funarge.eleventickets.com.
3: Muito bom dia para você. Hoje é terça-feira, dia 12 de maio de 2026. São 10 horas e 6 minutos. Eu sou o Zé Costa. Tô chegando para tocar para você um sucesso atrás do outro.
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3: Até as 2 da tarde a gente tá juntos aqui. Começando com Donna Summer. 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

É clássico de novela, é música boa demais que você dançou, tenho certeza. Trilha sonora da novela O Outro, 1987. Falso Falset com Kátia Flávia Godiva de Irajá. Você ouve aqui na Nova Paradiso.

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0: Informações do trânsito direto do Centro de Operações da Prefeitura do Rio. Chega ele, Anderson Ramos, muito bom dia.
2: Bom dia pra você também, Zé Costa. Muito bom dia pra todo mundo sintonizado aqui na Nova Paradiso. Trânsito bem intenso pelos lados da Tijuca. Teve um acidente envolvendo carro e moto agora há pouco na Barão de Itapajipe. O trânsito apresenta lentidão e tem retenções por ali. Também teve acidente na Avenida Rei Pelé, na altura da General Canabarro, na pista sentido centro, envolvendo duas motos. Moto também envolvido num acidente no elevado do gasômetro, em direção à Avenida

0: Francisco Bicalho, motorista vai encontrando trânsito intenso e tem retenções. Quem segue pela Visconde de Niterói, Bartolomeu de Gusmão e Francisco Eugênio vai encontrando melhores condições. 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Eu volto já.
1: Até já.
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18: Existe um lugar no Rio de Janeiro conhecido como The Maze, que é um espaço que mistura arte, cultura, música e uma das vistas mais lindas da cidade do Rio de Janeiro. Localizado na comunidade Tavares Bastos, no Catete, o local é seguro e famoso pelo cenário deslumbrante, pela atmosfera vibrante, acolhendo eventos de jazz, exposições de arte e outras atividades culturais. The Maze é mais do que um simples local de eventos, é um ponto de encontro para artistas, músicos, viajantes que buscam uma experiência autêntica e envolvente na cidade maravilhosa. Para saber mais informações, me siga no Instagram, @TatianaD'Angelo.
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19: James Taylor.

0: I'll Be Over You na Nova Paradiso.
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0: Mais informações chegando para você. Ele tá de volta, Anderson Ramos.
2: Pois é, Costa, tô de volta. Trago boas notícias para quem vai acessar a Avenida Rei Pelé, já com melhores condições, depois de um acidente envolvendo pelo menos duas motos na altura do viaduto do Valdo Cosi em direção à Praça da Bandeira. Continua a interrupção no trânsito na Avenida Delfim Moreira, no Leblon, por conta da ressaca que atinge boa parte da orla do Rio de Janeiro. Os garis estão trabalhando para retirar a areia da pista. Quem segue pela orla da Lagoa Rodrigo de Freitas vai encontrando melhores condições. 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Eu volto já.
0: Ok, até já.
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0: O cantor e compositor Ed Mota chegou para prestar depoimento na delegacia da Gávea hoje, né, sobre a confusão no restaurante Grado, no Jardim Botânico, que aconteceu no último dia 2. Semana passada, após ser intimado, ele avisou que estava viajando. Ed e seus amigos se desentenderam com funcionários e outros frequentadores do restaurante. Uma das pessoas que acompanhava o cantor, Nicolas Guedes Copim, é investigado por dar um soco e arremessar uma garrafa durante a confusão. Ele responde por lesão corporal. O concurso 3006 da Mega Sena pode pagar um prêmio de R$52 milhões para os acertadores das seis dezenas. O sorteio é às 9 da noite de hoje em São Paulo. No concurso do último sábado, ninguém acertou as seis dezenas. A gente lembra que a aposta mínima para a Mega Sena custa R$6 e pode ser realizada também pela internet até às 8 horas. A Mega tem 3 sorteios semanais, às terças, quintas e sábados. Vai tentar sorte hoje? Então, boa sorte pra você.
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0: Música sem intervalo para você de agora até o final da hora. É o Sem Escalas da Nova Paradiso que entra no ar e trazendo promoção. 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Sem escalas, um sucesso atrás do outro, sem intervalos. Começa assim, ó. Agora 11:08, Madonna, Crazy for You.

Christopher Cross, Never Be The Same, na Nova Paradiso. São 11h20 na manhã de terça-feira, tem Ricardo Bacelar com Flávio Venturini.

Clássico da novela Coração Alado, de 1980, Fagner Noturno, na Nova Paradiso, 11h32.

atrás do outro até o final da hora, sem intervalos. Eu lembro que tá valendo nessa hora. 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Enquanto isso, a gente continua curtindo um sucesso atrás do outro, sem intervalos. 11:36 e no Sem Escalas tem Lulu Santos.

0: Encerrando sem escalas com Rick Astley, Never Gonna Give You Up. Essa é a nova Paradiso.
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0: Encerrando a promoção desse Sem Escalas, par de ingressos para o show tributo a Calbi Peixoto no Teatro Claro Mais, amanhã, 8 da noite. Quem está levando o par de ingressos é o Jorge de Assis Júnior. Jorge de Assis Júnior, final do telefone 9565. Jorge vai receber mensagem da nossa equipe de promoção pelo WhatsApp, explicando como usar os ingressos que você acaba de ganhar. Valeu? Agora tem mais informação chegando para você.
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0: Ele volta direto do Centro de Operações da Prefeitura do Rio. Diga lá, Anderson Ramos.
4: Oi, Zé Costa, tudo de volta. Início da tarde desta terça-feira, tem um poste com risco de queda na rua São Luís Gonzaga, na pista sentido centro. Os técnicos estão por lá avaliando essa situação, viu? O motorista que se desloca nesse exato momento pela Avenida Ripelé agora vai encontrando melhores condições. Mais cedo precisou ser parcialmente interditada por conta de um acidente envolvendo duas motos da pista sentido Praça da Bandeira. 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
0: O governo federal assinou ontem à tarde a autorização para a retomada das obras de modernização da BR-101 no trecho entre a Ponte Rio-Niterói e Campos dos Goytacazes, no norte do estado. O investimento previsto é de 10 bilhões de reais, com entrega das intervenções em etapas ao longo dos próximos anos. A concessionária responsável será a Arteris, que venceu a nova concessão da rodovia pelos próximos 22 anos. A empresa já administrava o trecho anteriormente, mas era alvo de críticas por atrasos nas obras de duplicação e de ampliação da capacidade da via. O cenário das maternidades no Rio mudou profundamente na última década. Segundo dados recentes da Secretaria Municipal de Saúde, o número total de nascimentos na cidade recuou de quase 53 mil em 2015 para 36 mil em 2025, uma queda de 32%. Porém, mais do que a redução no número de bebês, o que chama atenção também é a mudança no perfil das mães, porque o índice de adolescentes grávidas também diminuiu nesse mesmo período. O desejo de estabilidade e o acesso a informações mudaram o planejamento familiar das cariocas.
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20: Vi muita empresa crescer rápido e depois, quando o líder sai, tudo cai. E a gente descobre que ninguém estava preparado, porque o cara estava só tocando volume, delegando mais tarefa, contratando mais gente para fazer mais. Receita crescendo, mas ninguém aprendeu nada, ninguém foi desenvolvido. Quando você tira aquele líder de lá, descobre que a operação inteira dependia somente dele. Então ele desperdiçou tempo multiplicando tarefa quando deveria estar criando outro líder. Porque criar líder é diferente de delegar tarefa. É sentar com a pessoa e ensinar a pensar. É cobrar resultado, mas questionar como ela chegou lá. É deixar ela errar para aprender de verdade. Leva tempo, leva paciência. Você tem que pausar para investir o seu tempo em desenvolvimento de gente. Mas é o único jeito de você sair dali e a coisa continuar funcionando quando você não está mais lá. 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
21: Meio-dia 6, boa tarde para você. Terça-feira, 12 de maio, eu, Zé Costa, continuo com você até as 2 da tarde. E prometo que eu vou tocar um sucesso atrás do outro até lá. Combinado?
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21: Abrindo a tarde com George Michael.

0: Thinking About You, London Beats. Essa é a Nova Paradiso. Tocando um sucesso atrás do outro, meio-dia 18, tem Paulo Miklos chegando.
1: Aqui é Paulo Miklos e essa é a minha releitura de O Sal da Terra, que você ouve aqui na Nova Paradiso 89,5.

0: Essa música do grupo Placa Luminosa, de 1989, estava na trilha sonora da novela Top Model. Fica comigo. E aproveito para convidar você para ficar comigo também, ficar com a gente aqui na Nova Paradiso, ouvindo um sucesso atrás do outro 24 horas por dia. Eu, Zé Costa, tô com você até as 2 da tarde. Agora tem informação.
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0: Mais informação do trânsito é com você de novo, Anderson Ramos.
2: Pois, Zé Costa, tô de volta. Os garis da Columbi continuam trabalhando na praia ali do Leblon, no acesso a Delfim Moreira, em direção a Ipanema, por conta da ressaca que atinge ainda boa parte da orla em todo o estado do Rio de Janeiro. No início de manhã, de trânsito parcialmente interditado por ali por conta da limpeza, muita areia na pista. Cautela ao dirigir. Olha, o trânsito ainda apresenta lentidão na Avenida Beira-Mar, vai acesso ao aeroporto Santos Dumont no embarque. O trânsito apresenta lentidão e tem problemas por ali. 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
0: Valeu!
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9: Olá, querido ouvinte. Você sabia que o tomate pode ser um aliado na redução da próstata inchada? Rico em licopeno, um poderoso antioxidante, o tomate pode ajudar a reduzir a inflamação na próstata. Estudos sugerem que o licopeno contribui para a saúde dessa glândula, diminuindo o risco de condições como a hiperplasia benigna prostática e também o câncer de próstata. Além disso, o tomate é uma excelente fonte de vitaminas A e vitamina C, que fortalece o sistema imunológico e promovem a saúde no geral. Lembrando, quando o tomate é esquentado, há maior liberação de licopeno, principalmente se for refogado junto com azeite. Para mais dicas de saúde, siga agora mesmo meu canal no YouTube, Doutor João. Te vejo lá e até a próxima.
10: Agora é meio-dia.

0: 36. A tarde de terça-feira segue. Bom trabalho para você que tá aí ouvindo a gente no seu trabalho. 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
0: Você é do comércio, você que ouve no som, na caixa de som, você que ouve pelo computador, você que ouve no seu fonezinho de ouvido aí pelo aplicativo. Essa é a Nova Paradiso, trazendo agora Styx com Baby.

0: Léo Jaime. Com mensagem de amor na Nova Paradiso.
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0: Ao assumir a delegacia do bairro Fonseca mês passado, o delegado Fábio Corsino encontrou uma região marcada pela escalada de violência causada pela disputa entre facções criminosas na zona norte de Niterói. Mas o cenário que mais chamou a atenção do novo titular da delegacia não veio dos confrontos armados. Segundo ele, cerca de 80% das ocorrências registradas atualmente na unidade são casos de estelionato. Um reflexo, segundo ele, de uma mudança no perfil da criminalidade naquela região. O contrato de concessão da Light foi renovado por mais 30 anos no Rio. Mesmo em recuperação judicial, a empresa prometeu mais do que dobrar os investimentos para os próximos 5 anos, gastando 10 bilhões de reais para reduzir falhas no serviço, alvo frequente de reclamações dos clientes. A companhia também pretende criar uma tarifa específica para áreas de risco, onde há altos índices de furto de energia e inadimplência. O foco, de acordo com a empresa, será a modernização, ampliação e digitalização da rede elétrica para reduzir falhas e interrupções no fornecimento.
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8: Preparado aí para mais música direto, sem intervalos? Então vamos curtir. Muita música boa a partir de agora, sem intervalos, até o final dessa hora. É o Sem Escalas aqui na Nova Paradiso. Trazendo mais promoção para você agora. 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Sem escalas, começa assim. 1h06 da tarde, Doobie Brothers.

Lilo Thomas, Just My Imagination, na Nova Paradiso. Agora 1:18, composição de Rita Lee e Roberto de Carvalho. A gente ouve Rádio Táxi com Coisas de Casal.

O super clássico de novela na Nova Paradiso, Barriga de Aluguel, 1990. José Augusto, aguenta coração. E de novela a gente vai pro cinema. Estava na trilha sonora do filme Uma Bela Mulher. Roy Orbison, Pretty Woman.

Roy Orbison. Pretty Woman. No Sem Escalas, da Nova Paradiso. Você tá curtindo um sucesso atrás do outro sem intervalos. Até o final da hora a gente vai seguindo. 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Seguindo agora 1h34, na Nova Paradiso, no Sem Escalas, tem Hit.

0: Titãs, Sonífera Ilha, encerrando sem escalas.
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0: Vamos pro resultado, então, da promoção. Nesse 100 escalas, par de ingressos para Rio to Sea Festival, dia 31 de maio, Cidade das Artes. Par de ingressos saindo para o Hilton Teixeira Alves. Hilton Teixeira Alves, final do telefone 9426. Hilton vai receber mensagem da nossa equipe de promoção com todas as informações aí sobre esses ingressos que você acaba de ganhar. Daqui a pouco tem mais edição do 100 escalas, tem mais promoção na tarde da Nova Paradiso.
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0: A Tijuca foi o bairro escolhido para receber o primeiro ponto feminino do grupo Táxi Delas. É uma iniciativa formada por motoristas mulheres que já atuam no serviço oficial de táxi da cidade. O projeto reúne cerca de 20 profissionais. A ideia é atender toda a família, inclusive os pets, 24 horas por dia. Sendo que no período entre 10h30 da noite e 6h30 da manhã, as corridas precisam ser agendadas. A proposta é que novos pontos sejam criados em outros bairros do Rio, mas ainda não há definição sobre as próximas etapas de implementação. O Conselho Nacional de Educação aprovou ontem a primeira regulamentação oficial para o uso da inteligência artificial no ensino brasileiro. O texto agora seguirá para consulta pública. As normas, que passaram por ajustes recentes após sugestões do Ministério da Educação, têm como objetivo criar um filtro ético-pedagógico para o emprego da tecnologia em escolas e universidades. Segundo Celso Nisquier, um dos relatores da proposta, o texto original foi enxugado para que passasse a focar mais nas diretrizes centrais. Debates específicos, como, por exemplo, o ensino de IA em cursos que formam professores, serão feitos em outros contextos. Boa tarde, Patrícia Cunha.
6: Ótima tarde, Zé.
0: Você está bem?
6: Tô ótima.
0: Então tá bom.
6: Dia tá lindo.
0: Maravilha. Bom trabalho para você, porque eu vou almoçar.
6: Bom almoço, então.
0: Valeu. Bom trabalho. Eu vou almoçar e amanhã eu volto às 10 da manhã aqui na Nova Paradiso. Boa tarde de terça-feira.
6: Até amanhã. Beijo.
0: Tchau, gente.
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16: Ótima tarde, você está na Nova Paradiso em 89,5, tá curtindo um sucesso atrás do outro. Eu sou Patrícia Cunha, a partir de agora te acompanho até às 6 da tarde. 2:06.
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16: Música da banda britânica Swing Out Sister, na época que ainda era um trio. A gente curte Breakout.

Duran Duran Duran com o clássico Notorious. Nova Paradiso, 2h16. Roupa nova, não dá.

0: Eurotrip foi trilha sonora da novela Um Sonho a Mais. Isso lá em 1985. Já já tem mais por aqui.
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The Power of Love, The Real News and the News, trilha que foi criada especificamente para o filme De Volta para o Futuro. Nova Paradiso, 2h45. Jorge Vercelo.

0: A gente encerra muito bem essa hora ao som de Djavan, Samurai.
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0: Atenção, você motorista, terça-feira, 2h57. Como é que tá o trânsito nos momentos? A gente vai pro centro de operações, Sérgio Leão tem informações. Oi, Sérgio, boa tarde.
2: Vem comigo, Paty. Boa tarde para você e para os ouvintes ligados aqui na Nova Paradiso. Simbora destacar a situação com o motorista que está ali pela Borda de Medeiros. Encontra uma ligeira lentidão por esse grande figurado ali pela via. O mesmo cenário com o motorista que deixa a Zona Sul em direção ao centro, ali pela Mário Ribeiro. O motorista teria como rota alternativa ali a Delfim Moreira, Vieira Souto. Porém, o motorista encontra também dificuldades por essas duas vias ali na Orla, na tarde desta terça-feira. 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E eu volto já, Paty, com mais do trânsito aqui na Nova Paradiso.
0: Até já, Sérgio.
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0: Traficantes e milicianos expandem a exploração ilegal de internet no Rio de Janeiro, atingindo 37 municípios. Essa prática, inicialmente usada por milícias, foi adotada pelo tráfico, especialmente pelo Comando Vermelho, gerando lucros significativos. Empresas legais enfrentam extorsões e ataques com veículos e instalações incendiados. A venda clandestina é um desafio crescente para a polícia e para o governo estadual. Lucas Paquetá do Flamengo foca na recuperação física para retornar 100% aos gramados, visando sua convocação para a Copa do Mundo. O meia planeja estar de volta na semana dos confrontos contra Estudiantes e Palmeiras, evitando precipitações que possam agravar lesões. Embora ausente contra o Vitória, há chances de jogar contra o Atlético Paranaense. A seleção não se preocupa com sua recuperação e Paquetá deve estar pronto antes da apresentação em 27 de maio.
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13: Ótima terça-feira, você está na Nova Paradiso em 89,5, agora 3:04. Eu sou Patrícia Cunha, te acompanho até às 6. Que tal participar agora comigo para concorrer a par de convite para assistir ao show Sinatra for You? Vai ser no dia 14, quinta-feira, às 8 da noite, no Teatro Claro Mais, em Copacabana. Vão ser dois ouvintes sorteados. Então, corre pro seu WhatsApp e envia para cá o seu nome completo. Não tem o nosso WhatsApp? Já adiciona. 21 99 89 5 1 89 5. Vou repetir. 21 99 89 5 1 89 5. No finalzinho da hora sai o resultado. Boa sorte para você. Nossa viagem vai começar lá em 1987, ao som de Whitney Houston.

Um dos maiores sucessos solo de Colin Ray, ex-vocalista da banda Menotti Work, Into My Life, você curtindo aqui no Sem Escalas. Nova Paradiso, 3:18. 14 bis.

Sucesso de Marina, você curtindo aqui no Sem Escalas, criança, agora 3:30, ótima tarde para você que está sintonizado aqui em 89,5, tá na Nova Paradiso, dá tempo de você participar para concorrer a par de convites para assistir ao show Sinatra For You, vai ser no dia 14 de maio, quinta-feira, às 20h, no Teatro Claro Mais, em Copacabana, e olha só... 2 ouvintes serão sorteados. Tá esperando o quê? Já enviou o seu nome completo pra cá? Não sabe o nosso WhatsApp pra enviar? Já adiciona pra participar de todas as promoções. É o 2199-895-1895. Já sai o resultado. Andrew Donald.

0: clássico da década de 70, ao som de Bonnie Tyler. Nova Paradiso, 3:42.
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0: A gente encerra o Sem Escalas com um clássico da banda Tears for Fears. Deu pra curtir, gente? Foi um sucesso atrás do outro, aqui em 89,5. Você que participou vai levar par de convites pra assistir ao show Sinatra for You. Vai ser no dia 14, quinta-feira, às 8 da noite, no Teatro Claro Mais, em Copacabana. Quem é que vai levar essa? Davi Barbosa Rosa, final de telefone 6876. E André Santana, final de telefone 9310. Davi Barbosa, André Santana, fiquem aí atentos ao WhatsApp de vocês, porque a nossa produção vai entrar em contato e vai passar todas as coordenadas para vocês se divertirem.
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0: Atenção, você motorista, como é que tá o trânsito neste momento? A gente volta pro centro de operações. Sérgio Leão tem atualizações. Oi, Sérgio, com você.
4: Na escuta, Paty, de olho na cidade, se manda destacar a situação ali pelas vias expressas da cidade. O motorista encontra dificuldades já pela linha vermelha em direção à Baixada Fluminense, ali desde o batalhão da PM, na Maré até o Galeão. No sentido centro, o motorista encontra melhores condições. Quem tá pela Avenida Brasil, em direção à Zona Oeste, vai encontrar dificuldades ali, movimentação intensa de veículos entre a Maré e a Penha e trechos de retenção entre Vigário Geral e Guadalupe. No sentido centro, o motorista encontra dificuldades ali na altura da Fiocruz até a região de Manguinhos. 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E eu volto já já, Paty, com mais do trânsito aqui.
0: Até já.
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0: O cantor Ed Motta é investigado por injúria, por preconceito, após uma confusão em um restaurante aqui no Rio, causada por uma discussão sobre taxa de rolha. Funcionários afirmam que ele fez ofensas xenofóbicas, chamando empregados de paraíbas e usando palavrões durante o desentendimento. O dono do restaurante disse à polícia que o artista já havia ofendido o mesmo funcionário anteriormente, inclusive em áudios entregues como prova. A ocorrência foi registrada na 15ª DP da Gávea como base na Lei de Crimes Raciais, cuja pena pode chegar a 3 anos de prisão. A defesa de Ed Motta nega agressões, afirma que ele apenas deixou o local irritado com o atendimento e diz que as imagens não mostram participação dele nas agressões investigadas. A Organização Mundial da Saúde confirmou 9 novos casos de antivírus ligados ao navio de cruzeiro MV Ondios, totalizando 11 casos monitorados e 3 mortes. Os casos estão distribuídos em 7 países, incluindo França e Estados Unidos. A variante Andes, predominante na América do Sul, está envolvida. Apesar da gravidade, a OMS descarta risco de pandemia, classificando o risco de disseminação como baixo. Autoridades francesas discutem medidas de vigilância.
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0: O Teatro Glaucio Gil será palco do espetáculo infantil Lasanha e Ravioli em Cinderela. Inspirado no conto de Charles Perrault, o espetáculo apresenta a história de Cinderela enquanto revela, ao mesmo tempo, os bastidores de uma estreia teatral. Em cena, Lasanha e Ravioli apresentam figurinos elaborados, bonecos, máscaras e muito jogo cênico conduzem a narrativa, atravessada pelas trapalhadas e pelo humor da dupla de palhaços para divertir toda a família. As apresentações acontecem aos finais de semana de maio, sempre às 2 da tarde, no Teatro Glaucio Gil. A classificação indicativa do espetáculo é livre para todos os públicos. Os ingressos custam a partir de R$20 e já podem ser adquiridos no site funarge.eleventickets.com.
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0: Ótima terça-feira, você está na Nova Paradiso em 89,5, curtindo um sucesso atrás do outro. Eu sou Patrícia Cunha, vou te acompanhar até às 6.
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0: Um dos clássicos da banda Earth, Wind & Fire, essa aí foi lançada lá no finalzinho da década de 70.

Parceria de sucesso entre Santana e Michelle Brandt com I'm Feeling You. Nova Paradiso, 4h20. Ivan Lins, lembra de mim?

0: Juventude Transviada, Luiz Melodia, foi trilha sonora da novela Pecado Capital, isso lá em 1975. Já já tem mais por aqui.
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15: Olá, querido ouvinte. Você sabia que muitas pessoas sofrem de doença renal sem saber? É importante ficar atento aos sinais e sintomas. Entre os mais comuns, vou destacar inchaço nos tornozelos, pés e mãos, urina com espuma, sangue na urina, cansaço extremo, perda de apetite e alterações da frequência urinária. Se você percebeu algum desses sinais e sintomas, procure um médico para uma avaliação, principalmente se você tiver hipertensão ou diabetes, que são fatores de risco para a doença renal crônica. Gostou da dica? Para saber mais, siga o meu canal do YouTube, Doutor João. Te vejo lá e até a próxima.

A dupla Pet Shop Boys e seu sucesso Domina Dancing, você curtindo aqui. Nova Paradiso, 4h52. Isabela, solta pelo mundo.

0: A gente encerra muito bem ao som de Billy Idol.
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0: Atenção, você motorista, a gente volta pro centro de operações. Sérgio Leão tem atualizações. Oi, Sérgio.
2: Tô por aqui, tô de volta, Paty. Embora destacar a situação pro motorista que tá pela Praça Sibelius, encontra dificuldades ali pela pista da esquerda, em direção à Lagoa, Borges Medeiros, e também pela pista da direita, no sentido de São Conrado, Antônio Rafael Mascarenhas. Acidentes por essas regiões deixam o trânsito bastante complicado, o motorista ainda sofre reflexos. Para você que tá nessa ligação, Lagoa, Leblon e São Conrado, teria como rota alternativa ali a Niemeyer, porém, tem trânsito complicado por lá também, na tarde desta terça-feira. 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
0: Combinado, Sérgio.
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0: Ricardo Couto, governador em exercício do Rio, nomeou Bianca Pacheco, irmã do presidente do TSE-RJ, para liderar a nova Secretaria de Estado da Mulher e Políticas Inclusivas. A medida é parte de uma reestruturação política e administrativa que reforça laços entre o governo e o TSE. Bianca, ex-subsecretária de Políticas Inclusivas, volta ao governo após controvérsias de nepotismo envolvendo a sua família. E Davi Ancelotti, auxiliar da seleção brasileira, confirmou Neymar na pré-lista da Copa do Mundo, destacando sua melhora física, mas sem garantir sua presença final. A lista de 55 jogadores enviada à FIFA é um requisito obrigatório e apenas os nomes presentes nela podem ser convocados oficialmente. Neymar ainda jogará duas vezes pelo Santos antes da convocação final, que ocorrerá em breve aqui no Rio.
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16: Vi muita empresa crescer rápido e depois, quando o líder sai, tudo cai. E a gente descobre que ninguém estava preparado, porque o cara estava só tocando volume, delegando mais tarefa, contratando mais gente para fazer mais. Receita crescendo, mas ninguém aprendeu nada, ninguém foi desenvolvido. Quando você tira aquele líder de lá, descobre que a operação inteira dependia somente dele. Então ele desperdiçou tempo multiplicando tarefa quando deveria estar criando outro líder. Porque criar líder é diferente de delegar tarefa. É sentar com a pessoa e ensinar a pensar. É cobrar resultado, mas questionar como ela chegou lá. É deixar ela errar para aprender de verdade. Leva tempo, leva paciência. Você tem que pausar para investir o seu tempo em desenvolvimento de gente. Mas é o único jeito de você sair dali e a coisa continuar funcionando quando você não está mais lá. 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
0: E pra te acompanhar nesse fim de tarde, você tá quase indo pra casa, tá aí finalizando o trabalho, tá em casa, relaxando, tomando seu cafezinho, curtindo a Nova Paradiso. Agora tem aquele que tá no carro já, que já tá a caminho de casa, tá sintonizado aqui em 89,5, mas ainda não salvou na memória do seu radinho a nossa frequência. Então vai lá e aperta. Salva a memória, salva na memória do seu radinho 89,5 para ficar sempre com a gente. É um prazer gigante ter você por aqui. Tá pronto para viajar? Nossa viagem vai começar lá em 1983, música que foi lançada para o filme Flashdance. Irene Cara.

e você curtindo aqui no Sem Escalas. Nova Paradiso 5:20. Lembra dessa? Chama da Paixão, Jane Duboc.

Rico, de Sandra Sá, lá de 84, composição de Jorge Aragão e Dona Ivone Lara, enredo do Meu Samba, foi trilha sonora da novela Partido Alto, lá em 1984. Me fez lembrar de dois programas que você curte no final de semana aqui na Nova Paradiso. Quem lembra? Teletema e o nosso samba, Samba Nova. Que é mais um programa muito bom que vai começar daqui a pouquinho, o Hora do Blush, 6 da tarde. Você, nosso ouvinte, Dani Deus e Paulinho Coruja, já. Dionne Warwick.

Um clássico dos anos 90, Look at My Girl, W. Nova Paradiso, 5h42. Daniela Mercury e Herbert Viana.

0: A gente encerra o Sem Escalas com o sucesso da década de 70, America com Ventura Highway. Você curtindo um sucesso atrás do outro em uma hora de música aqui na Nova Paradiso em 89,5. Obrigada por sua companhia, sou Patrícia Cunha. Volto amanhã a partir das 2. Já chegou ela aqui pelo estúdio.
1: Oi,
0: Dani, ótima tarde.
1: Bom? Boa tarde, Paty.
0: Tudo ótimo.
1: Vamos curtir o Hora do Blush das 6 às 7h30 da noite. E depois os rapazes entram em campo aqui com mais uma edição do Jornal dos Esportes no ar.
0: Maravilha! Beijocas!
1: Beijo!
0: Até amanhã!
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2: Boa noite, meus amigos. Hoje o nosso papo é sobre o Fluminense, que logo mais às 9h30 recebe o Operário no Maracanã pela quinta fase da Copa do Brasil. O tricolor, que não vive uma grande fase e tem o técnico Luiz Ubeldia pressionado no cargo, empatou em 0x0 no jogo de ida em Ponta Grossa, no Paraná. Portanto, uma vitória simples é suficiente para classificar o Fluminense para as oitavas de final do torneio. Já qualquer empate, a decisão vai direto para a disputa por pênalti. Para o duelo, Luiz Ubeldia deve mandar a campo o que tem de melhor, ainda mais depois de ter poupado alguns titulares no empate frustrante contra o Vitória em 2x2 pelo Campeonato Brasileiro no final de semana. O desfalque de peso segue sendo o volante Martinelli, que se recupera de uma lesão na coxa e deve ficar mais um tempo no departamento médico. John Kennedy, um dos únicos que tem conseguido se salvar nessa sequência ruim, deve ser o escolhido para começar o jogo na disputa com Carrillo. Por hoje foi isso. Amanhã de manhã eu tô de volta no Redação Paradiso.
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5: 6h02, boa noite pra você, ligadíssimo aqui na Nova Paradiso. Tá curtindo um sucesso atrás do outro aqui em 89,5? Pois então você vai continuar curtindo, porque tá começando outro sucesso, que é esse programa leve, divertido e super alto astral. Hora do Blush dessa terça, 12 de maio de 2026, tá começando agora. Eu sou Daniela Holanda, a Dani Deusa, e a gente tá super junto, tá? O programa agora é das 6 às 7h30 da noite, de segunda a sexta-feira, porque às 7h30 entra em campo aqui a galera do Jornal dos Esportes no ar. Hoje você vai acompanhar aqui o segundo dia dos trabalhos desses rapazes. Bora pros destaques do Hora do Blush? Hoje aqui no Blush os destaques são os seguintes: Petrobras e governo criam um programa para reduzir preço da gasolina. Calçada da Fama em Hollywood ganhará a primeira estrela brasileira. Ainda tenho De Patas pro Ar com a Pauline Machado, trazendo super dicas pro seu pet. Muita música boa por aqui e claro que tem promoção para você participar. 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Olha só, tem um shampoo, um condicionador, um leave-in, um óleo capilar e uma máscara de tratamento. Eita, que kit bom, hein? Então manda o nome completo no WhatsApp 99895-1895 e boa sorte para você que vai participar. Agora relaxa, aumenta o som e vem curtir o Blush, vem. Vem com a Deusa.

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1: A Petrobras e o governo brasileiro estão desenvolvendo um programa para mitigar o aumento dos preços da gasolina, conforme anunciado pela presidente da estatal, Magna Chambriard. A iniciativa busca oferecer produtos acessíveis aos brasileiros em meio ao impacto inflacionário. Além disso, a empresa reportou lucro líquido de 32,6 bilhões de reais no primeiro trimestre de 2023. A companhia também visa a autossuficiência em diesel até 2030.

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2: Bora saber como é que tá o trânsito na cidade nessa terça-feira. Sérgio Leão tá lá no Centro de Operações Rio. Conta tudo pra gente. Boa noite. Fala, Leãozinho.
3: Vem comigo, Dani. Boa noite para você e para os ouvintes ligados aqui no Hora do Blush. Dani, destacando a situação ali pela Avenida Brasil. Agora há pouco, uma faixa da pista central chegou a ficar ocupada por conta de um acidente entre três carros e um táxi na altura da estação do BRT Lobo Júnior, no sentido centro. O motorista não encontra dificuldades ali. O trânsito ainda apresenta lentidão ali a partir do Mercadão São Sebastião. Quem está pela linha vermelha, paciência, segue encontrando dificuldades em direção à Baixada Fluminense, na altura do Hospital Universitário. 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E eu volto já já com mais do trânsito aqui no Blush. Dani.
2: Combinado, Leão.
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2: 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O presidente Lula afirmou que o governo criará o Ministério da Segurança após a aprovação da PEC da Segurança pelo Senado. A fala do presidente ocorreu durante o lançamento do programa Brasil contra o Crime Organizado, iniciativa do governo federal voltada ao enfrentamento das organizações criminosas no país. A proposta de emenda à Constituição da Segurança Pública, considerada uma das principais apostas do governo Lula, Lula na área está parada no Senado desde que foi aprovada pela Câmara dos Deputados em março deste ano. O texto enfrenta resistência política, tanto entre parlamentares quanto entre governadores de estados da oposição, que vem risco de ampliação excessiva da atuação do governo federal na segurança pública. Paulinho Coruja, boa noite. Vamos de transportes e aeroportos.
0: Boa noite, Dani. Os aeroportos Santos Dumont e Tom Jobim operam normalmente para pousos e decolagens. Barcas de metrô, trens BRT e VLT também circulam sem alterações, todos dentro do horário padrão. A previsão do tempo para amanhã é de sol com algumas nuvens durante o dia. À noite, o céu fica com muitas nuvens, mas não chove. A máxima será de 29 e a mínima de 13 graus.
2: Que frio.
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0: paciente, não a cura especificamente, mas é uma resposta que eles dão à energia que eles estão ali vivendo. Então, traz um conforto para eles, traz uma sensação de companhia pra gente nos momentos difíceis, né? E isso tudo valoriza a conexão, o amor, a relação que a gente tem com eles. Então, preste atenção quando você estiver mais ansioso ou com muitas coisas na cabeça, se eles vão mudar de comportamento, se eles vão ficar mais próximos de vocês, e conta pra mim lá no Insta, o @ você já sabe, canal de estimação.
1: Amanhã tem mais, tia Paulina aqui no Blush.

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2: Ele voltou, Sérgio Leão, tá lá no Centro de Operações Rio. Atualizações do trânsito.
3: Tô por aqui, tô na escuta, Dani, observando a situação complicada pro motorista que tá pela ponte Rio-Niterói. No sentido Rio, o motorista encontra a lentidão dos acessos à saída para a Avenida Brasil, travessia já ultrapassando os 43 minutos. Quem tá no sentido Niterói, indo em direção à cidade de Sorriso, encontra a lentidão também na descida do vão central ao pedágio e na saída para Niterói, travessia já ultrapassando os 20 minutos. 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E eu volto já já com mais do trânsito aqui, Dani.
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2: 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Os preços de alimentos básicos dispararam este ano no IPCA, com a cenoura liderando com um aumento de quase 80%. Outros itens essenciais, como tomate, feijão carioca e cebola, também tiveram altas significativas de mais de 50% e 30%, respectivamente. A inflação de alimentos no lar diminuiu em abril comparado a março, mas as variações salientes preocupam o consumidor brasileiro. E o dólar fechou a R$ 4,89, com uma alta de 0,04%. O euro a R$ 5,74, com baixa de 0,27%. O Ibovespa fechou em baixa de 0,76%, aos 180.523 pontos.

0: Belo, tua boca.
1: Essa foi de novela, gente. O Cravo e a Rosa. Anos 2000. Eu adorava essa novela, era muito engraçada.
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1: O cantor Diogo Nogueira cancelou seus próximos shows após ser diagnosticado com uma laringite bacteriana grave. Internado, ele segue orientação médica para interromper temporariamente as apresentações, visando a recuperação completa da voz. O comunicado, divulgado nas redes sociais, destaca o lamento do artista pelo cancelamento e agradece o apoio dos fãs. Informações sobre as remarcações serão anunciadas em breve.

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2: E vamos de atualização do trânsito. Sérgio Leão está lá no Centro de Operações Rio. Ele está de volta.
3: Estou de volta, Dani. Embora destacar a situação pelo centro da cidade aqui do Rio, o motorista que está pelo elevado Paulo de Fronten encontra boas condições, tanto no sentido Rebouças quanto no sentido centro. Quem está pela Avenida 31 de Março vai encontrar ali uma ligeira lentidão para essa grande dificuldade no sentido Santa Bárbara e trânsito intenso no sentido Santo Cristo. Quem está pela Presidente Vargas encontra dificuldades ali no sentido Candelária e no sentido Praça da Bandeira, retenções desde a altura da Uruguaiana até a altura do Sambódromo da Marquês de Sapucaí. 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E eu volto já, Dani, com mais do trânsito aqui.
2: Combinado, Leão.
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2: Um estudo publicado no JACC, principal revista do American College of Cardiology, indica que o baduanjin, prática chinesa de 800 anos, pode reduzir a pressão arterial de forma natural, com efeitos comparáveis à caminhada rápida. Em um ensaio clínico com 216 adultos, a prática melhorou a pressão em 3 meses, com benefícios mantidos por 1 ano. A simplicidade e acessibilidade da rotina tornam-a eficaz para controle da hipertensão. O baduanjin é um exercício tradicional chinês, composto por 8 movimentos estruturados que combinam atividade aeróbica, flexibilidade, exercícios isométricos e atenção plena.
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2: Paulinho da Costa, percussionista carioca, ganhou hoje uma estrela na calçada da fama em Hollywood. Ele é o primeiro brasileiro a receber a homenagem. Paulinho tocou com alguns dos artistas mais famosos do mundo, como Madonna, Michael Jackson, Elton John e Earth, Wind & Fire. Ele cresceu jogando bola nas ruas de Irajá e batucando em tudo que podia. Paulinho moldou seu som em rodas de música na festa da Igreja da Penha, antes de virar ritmista da ala jovem da Portela.

0: assim a gente fecha o blush dessa terça, 12 de maio de 2026. Jocelyn Brown, Somebody Else's Guy.
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0: E o Sérgio Leão continua no Centro de Operações Rio. Vamos saber como é que tá o trânsito na cidade nessa terça-feira. Ele tá de volta. Fala, Leãozinho.
3: Tô por aqui, tô de volta, Dani. Embora destacar a situação com o motorista que tá pelas vias expressas da cidade. Linha vermelha, trânsito lento desde a ponte estaiada sobre a Avenida Brasil ali até a pista do aeroporto do Galeão. Há retenções também no acesso à rodovia Presidente Dutra no sentido Baixada. Em direção ao centro, o motorista encontra dificuldades também desde o batalhão da PM na Maré até o Caju. Quem está pela linha amarela encontra trânsito congestionado entre a cidade universitária e Bom Sucesso e apresenta ali intensa movimentação de veículos desde Higienópolis até a altura do pedágio no sentido Barra da Tijuca. Quem está pela Avenida Brasil também encontra dificuldades em direção à Zona Oeste. Há retenções entre São Cristóvão e a Maré. E no sentido centro, o motorista encontra dificuldades desde a altura do Ceasa, em Irajá, até a região de Parada de Lucas. 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Vem pra Rede Manaus e eu volto já já com a saideira, Dani.
0: Tá certo, Leãozinho. Até daqui a pouco na saideira, com certeza.
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0: É isso, meu povo. Assim a gente encerra mais uma edição do Hora do Blush, esse programa leve, divertido e super alto astral. Eu sei que você curtiu daí, a gente curtiu daqui. E amanhã eu quero você aqui de volta, hein? A partir das 6 da tarde. Hora do Blush no ar. Eu sou Daniela Holanda, a Dani Deus, e a gente tá super junto, tá? Hoje, quem interagiu com a gente aqui através do nosso WhatsApp, mandou mensagem, nome completo, mandou um beijo, um abraço, um cheiro, um carinho e levou um kit de cuidados capilares completo costume. Olha, tem um shampoo, um condicionador, um leave-in, um óleo capilar e uma máscara de tratamento. Sabe quem foi o sortudo dessa vez? Foi o João Lelis. João Lelis, final de telefone 2985. João, a nossa equipe de promoção vai entrar em contato com você através do WhatsApp mesmo, tá bom? 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Você que participou e não levou, não desanima, não fica triste. 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Eu vou pro break bem rapidinho e os meninos já estão aqui, todos preparadíssimos para mais uma edição do Jornal dos Esportes no ar. Você não toque no radinho, você continue aqui 89,5, porque eu sei que você já é fã desse programa. Sai daí não, hein?
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8: Ah, mas e o Neymar, hein?
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6: Boa noite. Em Brasília, 19h30.
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7: Uma ótima noite para você ligado aqui na Nova Paradiso 89,5, a rádio que é um sucesso atrás do outro, agora também um golaço atrás do outro, pois está começando a segunda edição do Jornal dos Esportes no Ar, essa parceria da Rádio Nova Paradiso com o jornal esportivo mais tradicional da história do país. Eu sou o Renato Cantarino, muito prazer, e tenho o prazer de ter ao meu lado Pedro Chiaverini, jornalista responsável por essa volta da marca Jornal dos Esportes. Tudo bem, Pedro?
8: Tudo bem, Renato. Boa noite aos ouvintes. Confesso que hoje eu tô com saudade do Pet. E você, Júlio?
9: Boa noite, Cantarino. Boa noite, Pedro. Boa noite para você que tá ouvindo a gente em casa, você que chegou do trabalho, tá jantando ou já jantou, ou você que tá preso no trânsito, esse trânsito de Rio de Janeiro, uma terça-feira com friozinho. Meu irmão, que estreia ontem, hein? Mas, Renato, tem muita coisa boa hoje, vamos com tudo.
7: Tem muita coisa boa. Esse Júlio Barbosa, jornalista, também tá aqui na mesa com a gente, vai debater os principais assuntos do mundo esportivo junto com Pedro Chiaverini. Quero aproveitar e te chamar para essa resenha. Aqui é um papo raiz, então a gente quer a sua participação no WhatsApp da Nova Paradiso. O telefone é o 99-895-1895. Vou repetir, hein? Anota aí, 99-895-1895. Esse é o WhatsApp aqui da Nova Paradiso e você vai poder comentar, participar do debate com a gente. Mas agora, vamos saber quais são os destaques de hoje.
10: Esses são os destaques da edição de hoje.
8: Não tem jeito, só dá Mengão. O clube mais rico do país, que mais fatura, que mais contrata, é o time com mais jogadores na pré-lista para a Copa do Mundo, do Carleto Ancelotti.
9: Mas, Pedro, tem gente na colina com muita moral. É o lateral. Paulo Henrique também tá nessa lista, Pedro.
8: É, no Flusão a gente não viu ninguém na lista, mas quem tá bombando lá no Flu é o Hulk, que já chegou falando em Libertadores. Será que ele vai vingar no Tricolor?
9: Olha, Pedro, o Botafogo tá com dois jogadores nessa lista, o Vitinho e o Danilo. Mas a notícia, Pedro, é... Ai, rapaz, a torcida do Botafogo não tem um dia de sossego, porque o clube pode perder 1, 2, 3, 4, 5, 6 pontos por causa de um calote, Pedro, no ex-clube do Thiago Almada.
7: É, gente, muita notícia aí envolvendo os times cariocas. Eu quero que você conte pra gente aqui. qual é o seu time? Dessas notícias, qual é que impacta mais aí sua paixão por futebol? Você quer comentar, quer participar do debate? Vou repetir, 99895-1895, esse é o WhatsApp aqui da Nova Paradiso para você participar do Jornal dos Esportes no ar. Manda a mensagem pra gente que enquanto isso a gente vai ouvir música boa aqui na Nova Paradiso.
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0: Preciso.
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2: Estamos de volta aqui na Nova Paradiso 89,5 com o Jornal dos Esportes no ar. Essa resenha no início da sua noite para a gente comentar aqui tudo sobre o mundo dos esportes e principalmente futebol, o ano de Copa do Mundo. Todos os noticiários esportivos só tem um tema dominando, né? Aqui no Brasil, então, acho que de todos os países que vão para a Copa, eu acho que não tem nenhum outro país que está com um impasse tão grande, que tem um jogador ali que está tendo todos os holofotes nesse pré-Copa, que é o caso do Brasil. A gente tem acompanhado aí nas últimas semanas, porém, agora, com essa pré-lista do Ancelotti, agora realmente que o papo não é outro. Contem aí, Pedro e Júlio.
3: É, Canta, essa pré-lista bombou hoje na internet. Revelando muitos debates, né? São 55 nomes. A gente estava até brincando aqui, a gente não vai conseguir falar 55 nomes. Mas eu quero saber do meu amigo Júlio se ele sentiu falta de alguém e o que ele achou do Neymar na lista.
4: Rapaz, eu tenho tanta coisa pra falar que eu tô me coçando aqui, rapaz. Eu tô com computador, tô com celular, tô com papel. E eu queria tocar num ponto que o Renato abordou, que é uma coisa muito importante. Esse cara que vai ser o tema do nosso debate hoje, ele extrapola a questão esportiva. Ele é uma estrela mundial, gostando dele ou não. A gente aqui vai abordar o lado esportivo. O que que esse atleta está rendendo, se ele merece pela profissão dele. Mas a gente tem que lembrar, hoje em dia, estamos em 2026, época das redes sociais, ele é um megastar. A gente pode falar que, tirando Cristiano Ronaldo e Messi, ele poderia ter sido eleito mais uma vez, né, Pedro? O melhor jogador do mundo. Não foi porque ele deu azar de ser contemporâneo de dois extraterrestres, né? E a gente tem que lembrar disso. Porque a pressão pela convocação dele não é apenas sobre um atleta. É um cara que é muito presente nas redes sociais, no mundo da moda, ele faz sucesso com as mulheres, né? Ele tem muitos patrocinadores, né, Pedro? É, extrapola, né, Pedro?
3: Mas, Júlio, eu acho que as pessoas estão perdendo um pouco a mão nesse debate. O Neymar não atua em alto nível desde 2023, quando ele saiu do PSG. Ele não conseguiu jogar no futebol árabe, onde o Cristiano Ronaldo reina. Não dá pra comparar um com o outro, obviamente. Mas os jogos que ele tem feito no Santos, fez um gol agora de canhota, golaço, maravilhoso. Isso o credencia a ser titular da seleção brasileira? Vocês acham que ele vai aguentar ficar 5 minutos no banco? Imagina a pressão. Estão querendo comparar essa pressão para levar o Neymar para essa Copa, como foi em 2002 para levar o Romário. O cenário totalmente diferente. Como em 2010 a Marília Ruiz foi muito feliz. Não houve pressão nenhuma para levar o Ronaldo, que estava acima do peso. É a mesma situação, o mesmo contexto. Problema físico. Tecnicamente, é óbvio que o Neymar é diferenciado. Mas hoje, nem a técnica dele está sobressaindo no futebol. Ele não está conseguindo ser o Neymar e nunca mais vai ser o Neymar de antes. Ele não decide mais os jogos, não dá mais assistências, não faz mais gols, não faz mais dribles, não abre o espaço. Ah, mas num lance de 5 minutinhos ele decide. Não vai decidir. Neymar não é Romário, Neymar não é Ronaldo.
4: Olha só, Pedro, tem gente que fala que contra números não há argumentos. A rapaziada tá mandando WhatsApp e eu quero trazer números, tá? O Neymar, esse ano, jogou 13 jogos, ele fez 6 gols e ele deu 3 assistências. A gente tem que lembrar que o nível do futebol brasileiro é muito abaixo do futebol europeu. Ou seja, a gente esperava que o Neymar voltasse para o Santos, mesmo com 34 anos. A gente que já passou dos 40 sabe como é que a idade pesa, mas ele teria que jogar aqui como o Ronaldo Fenômeno jogou no Corinthians. Tá, Pedro? No ano passado, no mesmo Santos, onde ele é idolatrado, onde ele manda prender, manda soltar, Pedro, apenas 28.

0: 8 jogos, 11 gols e 4 assistências. Eu acho muito pouco. E como você falou, ele veio do mundo árabe. E, cara, a gente precisa entender o seguinte. A gente quer o Neymar do presente? A gente quer o Neymar do passado? Qual é o Neymar que a gente quer? Sabe? Porque não adianta, cara. É igual relacionamento, Cantarino. Não adianta a gente ligar para o grande amor da nossa vida, porque corre risco da nossa ex-namorada, nossa esposa, falar: oi, quem tá falando?
1: Sabe? Tá, eu vou testar isso agora, eu vou ligar aqui.
0: Durante o programa?
1: Agora, ao vivo.
2: Para o Neymar?
1: Não,
2: para alguma ex.
0: Cantarino, a gente precisa olhar para o futuro, amigo. Sabe? O Neymar não está rendendo. E tem outra coisa que daqui a pouco a gente vai abordar, ô Pedro, é com quem ele concorre. Porque essa lista com 50 e poucos jogadores, ela vai ser enxugada, né? Não vai todo... É uma pré-lista. E a gente tem que lembrar que o Brasil hoje tem titular no Real Madrid na posição que ele joga, titular no Barcelona, tem um menino no Lyon que tá voando, né? Tem jogador até do Flamengo concorrendo, né, Pedro? A disputa na posição em si tem isso também, que é uma disposição, é uma disputa ingrata com o Neymar. Por quê? Se a gente não tivesse opções, eu até entenderia. Poxa, cara, não tem ali muitas opções, não sei o quê. Vamos levar ele, que de repente 15, 20 minutos e ele ajuda a gente. Mas não, cara.
3: Mas eu vou fazer o advogado do Neymar, né? Não vou usar aquela palavra. O Vini Júnior tá mal. O Rafinha não é aquele cara do Barcelona na seleção brasileira. O Estevão machucou, o Rodrigo machucou, o João Pedro é um 9, também não vem bem. A gente não tem aquele cara diferenciado, a nossa safra é fraca. Por isso que vem as pessoas com um saudosismo de Neymar, Neymar, Neymar. Mas a nossa safra é fraca, por isso que há essa discussão. O Carleto foi bem claro hoje, o Neymar é muito querido no vestiário, não convocá-lo poderia ser uma bomba no vestiário e chamá-lo não seria uma bomba. Então, o próprio Carleto está indeciso. Eu vou pela minha convicção de um jogador ter que estar bem fisicamente, tecnicamente, ou vou pelo ambiente, pelo vestiário.
1: Agora, eu queria entrar num tema aqui com vocês sobre essa discussão. É claro que a gente aqui é um programa de esportes, a gente tá com dois jornalistas que são comentaristas, que acompanham o futebol, e a gente está discutindo muito o lado Neymar dentro de campo. A minha pergunta é: até que ponto o Neymar teria que ir pelo nome Neymar em relação às outras seleções? Depois a gente está aí no hiato de 24 anos sem título. O mesmo hiato que teve de 1970, do tricampeonato pro tetra, a gente passou aquele vexame na Copa realizada aqui no país, no 7-1, né? Já uma Copa do Mundo que o Neymar tava lá jogando também. Então, a gente tem hoje uma dificuldade, eu percebo isso, as pessoas demoram a saber quem é o jogador que tá na seleção brasileira. Entra o jogador na seleção brasileira e eu já vi várias vezes, sem ser aquelas pessoas fanáticas, aquelas que acompanham, ela fala: mas quem é esse cara? Quem é esse jogador? Até que ponto, se a gente tem jogadores tão bons, não seria relevante a gente ter o Neymar pelo nome Neymar, para representar esse respeito que se tem pela história da seleção brasileira?
0: Eu vou dar minha opinião aqui, discordando do Cantarino e discordando do Pedro. Viva a democracia! Pessoal de casa, vai mandando o WhatsApp, né, o Cantarino, para dizer se apoia ou não. Porque eu discordo do Pedro num ponto que é o seguinte: a gente tem um jogador como Rafinha, titular do Barcelona, Pedro. O Vinícius Júnior, titular do Real Madrid, não são jogadores mais de 20 e poucos anos, sabe? São jogadores que seguram a pressão. A gente tem que lembrar que o Luiz Henrique, que jogou no Botafogo, que tá na Rússia hoje em dia, toda vez que ele é convocado, ele dá conta do recado. O João Pedro, que você falou, que é cria do Fluminense, né? Mais um jogador ligado ao Clube do Rio, o João Pedro, ele pode jogar centralizado, mas você pode abrir ele também. Quando a gente fala do Endrick, que é um menino que no Real Madrid não foi aproveitado, mas tá voando no Lyon, né? O Endrick tá jogando demais, ele tá lembrando o Endrick do Palmeiras. Eu acho que a gente tem boas opções. Pedro, eu fico na dúvida, cara, a gente que acompanhou o futebol ali tradicional, o futebol clássico dos anos 90, se a gente se acostumou com um nível muito alto de Rivaldo, Ronaldinho Gaúcho, Romário, e a gente vê essa geração como fraca. Não é uma geração fraca, é uma boa geração. E respondendo o Cantarino, antes de passar pro Pedro, Canta, Eu acho que o Neymar não assusta mais, amigo. Porque o futebol europeu é um nível acima. Porque, ô Renato, onde tem grana, estão os melhores, sabe? E a gente tem hoje lá, Pedro, o Dembélé, a gente tem o Mbappé, a gente tem o João Neves, jogadores que estão rendendo muito mais. Neymar não assusta mais, Renato.
1: Mas não falta uma conexão desses novos craques que estão na seleção com a própria torcida brasileira, porque ao contrário do Neymar, que ainda jogou alguns anos no Santos, e a gente está falando desses nomes da Copa de 2002, da Copa de 2010, que iniciaram uma carreira aqui no Brasil e ficaram alguns anos no Brasil, você está falando de nomes que foram para a Europa muito cedo e que não criaram conexão com a torcida brasileira. Você concorda com isso, Pedro?
3: Então, não concordo muito, porque o Vini, por exemplo, criou uma conexão com a torcida do Flamengo. Todas as seleções de Copa do Mundo são seleções estrangeiras, né? As brasileiras. São jogadores que atuam no exterior. Sempre foi assim. Eu concordo com esse ponto do Júlio, mas discordo na parte quando eles vão vestir a camisa amarelinha. Eles não rendem o que eles rendem nos clubes. Mas você levantou um nome que tem que estar na lista, indiscutivelmente, que é o Endrick. E eu vou além, Rayan é outro nome que tem que estar na lista. Ele está voando na Premier League, que é o campeonato mais difícil do mundo. A gente tem alternativas ali. Eu entendo quem trabalha esse saudosismo do Neymar, mas a gente tem alternativas. E o Ancelotti sabe o que faz. É um cara com 5 Champions League. Se ele não levar o Neymar, é porque ele sabe o que está fazendo. As pessoas estão confundindo o debate.
0: Meus amigos, tem outra coisa. A gente tem jogadores experientes que podem render, que podem ter, que sejam presentes no vestiário, como o Danilo, como o Alexandre, como o Marquinhos, como o Alisson, Renato, que são jogadores com mais de 30 anos, que na hora que o bicho pega ali nas quartas de final, semifinal, são jogadores de camisa pesada, né?
1: Luciano Rodrigues, ouvinte aqui do Jornal dos Esportes no ar, na Nova Paradiso, está dizendo: olha, meus caras, na seleção tira qualquer um e leva o Neymar. Está aqui também o Luiz Cláudio. Não ouvi a lista do Ancelotti, sou tricolor de coração e, na minha humilde opinião, o Fábio tem vaga na seleção. E para vocês? Está perguntando o Luiz Cláudio.
3: É uma boa discussão, hein, Júlio? Eu não tenho opinião formada, hein? Mas já vou começar dizendo que o meu goleiro titular é o Ederson. Ah, tá no Fenerbahçe? Por toda a trajetória dele no Manchester City com Guardiola, Premier League, um goleiraço, joga com os pés, futebol moderno, se torna o 11º jogador de linha. O meu goleiro titular é o Ederson.
0: Eu gosto muito do Fábio, mas com todo respeito ao Fábio, que é um jogador que bateu todos os recordes, né? Como o jogador que mais entrou em campo no futebol mundial. Eu acho que o Fábio, ele é muito bom debaixo das traves. Sabe, o goleiro moderno, Renato, ele precisa jogar com o pé. E o Fábio já deu alguns moles com a camisa do Fluminense, deu alguns gols, porque, cara, tudo na vida muda muito, né, cara? E o Fábio, ele é um goleiro que, com todo respeito, o Fábio representa um goleiro que remete ao passado. Você citou o Ederson. É impressionante como o Ederson sabe jogar bem com o pé, né?
3: Craque, parece camisa 10, né? Joga muito.
1: Tem um outro ouvinte aqui, o Emerson da Silva Souza, dizendo: gostaria de comentar sobre o PH, lateral direito do Cruz Maltino. Ele era um jogador antes da convocação para os amistosos recentes. Voltou da seleção amarelando mais do que a camisa da nossa esquadra.
3: Qual o nome do ouvinte?
1: É o Emerson.
3: Emerson, concordo plenamente. Eu não posso dizer que ele voltou amarelando, mas ele caiu muito de rendimento. Teve aquele episódio com a torcida organizada, ele saindo daquele poçante na Avenida Sernambetiba, na Barra da Tijuca, sendo enquadrado. A partir dali, ele desabou. É mais um caso de jogador que só consegue render sob comando do Fernando Diniz, que potencializa os jogadores medianos. O PH é um ótimo jogador, nota 7, nota 8. Mas para a seleção brasileira, eu acho puxado, Júlio.
0: Eu queria lembrar vocês que lateral direito é a posição mais carente do futebol mundial. A gente tem que lembrar que a gente ficou mais de uma Copa com Daniel Alves, com o Maicon. E o PH, a gente tem que lembrar, meus amigos, vocês que estão ouvindo a gente em casa, Renato, é muito mais fácil ser o lateral direito do Flamengo, ser o lateral direito do Palmeiras, onde você joga com investimento muito alto, com uma estrutura muito grande, com outros jogadores, com um nível muito alto. E o Vasco, por mais que eu acho que a gestão do Pedrinho tenha prós e contras, eu acho que o PH, ele curte um dobrado ali, porque o time do Vasco não é de primeira linha.
1: O debate continua, pode mandar a sua mensagem para o 99895-1895. Agradecer aqui também o Carlos Alberto Lopes Santos, o Marcos Sousa, pessoal participando aqui, mandando mensagem, entrando nesse debate. E vamos para o quadro do dia.
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1: E hoje é dia de palpite, não é isso? Esse quadro que a gente vai ter na terça e também na sexta-feira. E a gente quer a sua participação. Manda no WhatsApp o que você acha, qual o resultado que você acha que vai ter aí nos próximos jogos. Vamos começar com hoje, né? 9:30 PM, tem Fluminense e Operário no Maracanã.
4: O Flusão vai atropelar o Operário. Primeiro gol vai ser logo nos primeiros 10 minutos para espantar essa crise que tá rondando o Zubeldía. Tem gente pedindo a demissão do Zubeldía, o que não faz sentido nenhum.
0: Rapaz, o Zubeldía começou muito bem ano passado, mas a pressão tá muito grande. O Fluminense perde pro Operário e o Zubeldía cai.
4: Que isso?
1: É, caramba, o Júlio tá radical. Gostei, tá hoje, radical, né? É. Amanhã, às 7:30 PM, tem Vasco e Paysandu em São Januário. Renato Gaúcho e companhia venceram o jogo de ida por 2-0 e podem até perder por um gol de diferença.
0: Olha, o Vasco tá numa fase muito boa, o Renato casa, impressionante como é que o Renato casa ali com o Vasco, com o Fluminense e com o Grêmio, né? São três clubes que dão certo com o Renato Gaúcho. O Vasco empata e avança.
4: Eu acho que o Renato vai atropelar, o Vasco do Renato vai atropelar mais uma vez, vai ser uma festa linda em São Januário, o Papão vai ser massacrado.
1: Na quinta-feira, o Botafogo pega a Chapecoense às 6:00 PM na Arena Condá. O horário do jogo ainda pode mudar e a partida de ida foi 1-0 pro Botafogo.
4: Ai, o fogão de John Textor, quando é que esse gringo vai embora? Ninguém mais aguenta ele, vai dar um empate. 0-0, modorrento e sonolento, Júlio.
0: Ah, eu queria falar tão bem do Botafogo, mas eu tô suando. O ar-condicionado tá frio aqui, mas eu começo a suar quando eu falo de Botafogo, começo a passar mal. Ah, chama o departamento médico. Rapaz, o Botafogo vai empatar no sufoco, mas vai avançar. Vou 1-1.
1: Também na quinta-feira tem Vitória e Flamengo às 9:30 PM no Barradão. O jogo de ida foi 2-1 pro Mengão.
0: Rapaz, o Vitória é um time que tem alguns valores, mas Flamengo tem o elenco, né? Flamengo vence 1-0.
4: Jair Ventura é um cara chato, né? Pra pegar o Flamengo, ele gosta de ganhar do Flamengo, gosta de arrancar o empate, mas eu acho que o Flamengo ganha 2-0, o primeiro gol sai ali nos primeiros 15 minutos e passa tranquilamente o time de Leonardo Jardim.
1: E tá aqui o ouvinte Luciel do Nascimento dizendo, vai ser 2-0 para o Fluminense. Então, jogo que acontece logo mais às 9:30 PM, já participando aqui dos palpites. E antes da gente ouvir mais uma música aqui no Jornal dos Esportes no ar, tem um ouvinte perguntando aqui. Ele é o Sérgio Arruda de Realengo e ele pergunta qual é a probabilidade do Pedro ir para a Copa. Vamos responder antes da música.
0: Rapaz, o Renato, qual o nome do amigo que mandou mensagem?
1: É o Sérgio Arruda.
0: Sérgio, conta muito convocação para a Copa do Mundo os últimos meses, a reta final. Que o Pedro joga muita bola, ninguém questiona, que o Pedro é versátil porque ele faz gol e dá assistência, mas o Pedro se machucou e eu acho que isso vai pesar, Pedro.
4: Eu discordo, meu amigo Júlio. Ele tem a probabilidade de 99,9%. Ele é um camisa 9 nato, que dá assistência, que faz gol, faz pivô. Melhor que João Pedro, melhor que Igor Thiago. E tem uma coisa que conta muito, experiência em Copa do Mundo. Pedro esteve na última Copa do Mundo e o Carleto preza pela experiência.
1: Continua mandando sua mensagem, 99895-1895. Vamos de música.
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1: E aqui no Jornal dos Esportes, até quero que o Pedro conte um pouco, né, dessa retomada. Pedro, não fala só de futebol no Jornal dos Esportes, né?
2: Claro que não. Canta, tá no DNA da marca todas as modalidades, né? Inclusive, a gente tem grandes projetos, vôlei, basquete, categorias de base, todas as modalidades mesmo, né? E eu tô sabendo que o Júlio já tá com as últimas aí do dia, né?
1: Exatamente.
3: Rapaz, Renato Cantarino, que foi um grande surfista, hoje em dia tá meio longe das praias.
2: Não sabia.
1: Ah, dela. Se minha lombar deixasse.
3: Renato,
1: e o meu medo.
3: A gente vai agora pra uma notícia boa, uma notícia ruim, e a última eu vou jogar pra você, que você é o especialista no assunto. Rapaz, primeiro a notícia boa. A surfista paranaense Micaela Fregonese pode ter surfado a maior onda do país na Nazaré Brasileira, que fica na Laje do Jaguar, em Jaraguna. Olha só, rapaz, mulherada no surf representando. A gente tem o Gabriel Medina, a gente tem o Felipe Toledo, o Adriano de Souza, mas a mulherada representando.
2: E o Pedro Scubi de grandes ondas também, né?
3: Exatamente. E, rapaz, uma notícia ruim na NBA, com apenas 29 anos... Brandon Clark, jogador do Memphis Grizzlies, rapaz, foi encontrado morto. A notícia foi revelada pelo agente dele, apenas 29 anos, ainda não tem grandes informações sobre o assunto. E Renato, a gente termina esse giro de notícias com uma boa para você, hein? Olha só, Renato, a Federação Gaúcha de Automobilismo planeja assumir a concessão do Cezinzão, que é um autódromo que fica em Cidreira, com investimentos que podem chegar a 50 milhões de reais. Renato, eles sonham em trazer uma etapa da NASCAR. É possível?
1: É possível, né, Júlio? Para quem não sabe, a NASCAR é uma categoria de carro como fosse stock car, né? E é a principal categoria do automobilismo norte-americano. As pessoas acham agora que a Fórmula 1 indo para os Estados Unidos, tem 3 corridas nos Estados Unidos, para vocês terem ideia, no mesmo domingo que tem uma prova da NASCAR e tem uma da Fórmula 1 nos Estados Unidos, a NASCAR tem 3 vezes mais audiência. A NASCAR é a categoria. Tem muita gente que acha que é a Indy. Não, a NASCAR é unânime nos Estados Unidos. E no Brasil, já há 3 anos, que passou a ter a NASCAR Brasil, né? Então, a NASCAR, a NASCAR americana, a sede, tá flertando com o Brasil e criou como fosse uma subdivisão aqui no Brasil. É claro, a NASCAR não sai, são 36 etapas, né? Começa em fevereiro e vai até novembro, sem intervalo.

0: outro. E você pode sempre participar desse papo com a gente. Infelizmente, o relógio já está marcando 8:01. Estamos chegando no fim. Pedro, considerações finais.
1: Valeu, Canta. Valeu, meus amigos. Valeu, Júlio. Valeu, ouvintes. Dani, foi muito legal esse programa. Um dia depois do Pet. E vamos ver o que, que vai acontecer com essa novela, Neymar. Eu não aguento mais essa novela.
0: Pedro, os cortes de ontem estão bombando no Instagram do Jornal dos Esportes. Fala pra gente. Exato. O arroba.
1: É arroba jornal.2.esportes. É o único verificado. O Pet é incrível, né, cara? Ele é um cara sensacional. Mais uma vez agradeço a ele aqui ao vivo agora. Valeu, Pet.
2: Um abraço pro pessoal de casa que acompanhou o programa. Amanhã vai fazer muito frio. Vista o seu casaco, porque estaremos aqui de novo às
0: 19h30. Aproveitar e mandar um abraço pro motorista do Uber, Wagner. Quem tá lá é o nosso amigo José Milson Fabiano, que vai apresentar mais tarde às 22h aqui na Nova Paradiso, o Good Times Paradiso. Ele tá vindo pra rádio, falou que o Uber tá amarradão no programa, pediu pra mandar um abraço pro Fabiano, um abraço pro Wagner, motorista. Espalha aí nos grupos de WhatsApp, Jornal dos Esportes no ar aqui na Nova Paradiso. Quem quiser trocar uma ideia contigo, Júlio, teu Instagram...
2: Júlio Barbosa no ar. Moleza.
0: É isso aí. Júlio Barbosa no ar. Eu sou o Renato Cantarino. Um prazer estar com vocês nessa noite. Se quiser trocar uma ideia, arroba Cantarino com TH lá no Instagram. A gente vai ficando por aqui. Volta amanhã às 19h30 em mais uma edição do Jornal dos Esportes no ar. Um abraço e depois do intervalo volta ela, Daniele Holanda.
3: Tô aqui, gente. Valeu, meninos.
0: Beijo.
3: Beijo.
4: Amigos, terminou.
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3: E vamos com as últimas do trânsito. Sérgio Leão está a postos lá no Centro de Operações Rio. Conta pra gente, Leãozinho.
7: É isso, Dani. Simbora com a saideira, destacando a situação pro motorista que tá ali pela rua Jardim Botânico. Ainda encontra uma ligeira lentidão ali pela via pro motorista que tá nesse trecho da Zona Sul. Pior tá a situação pro motorista que se desloca em direção à Gávea, passando ali pela Pacheco Leão. Pra você que tá nesse trecho da Zona Sul, tem como rota alternativa ali a Borges de Medeiros, que já começa a apresentar boas condições na noite desta terça-feira. 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E eu volto amanhã, Dani, com mais do trânsito aqui. Um excelente finalzinho de noite para você. Um beijo, tamo junto.
3: Tá certo, Leãozinho. Um beijo para você. Tamo junto até amanhã, com certeza.
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2: Existe um lugar com Tatiana D'Angelo.
3: Existe um lugar em Araruama onde a natureza se revela na sua forma mais pura e encantadora. Estamos falando da Lagoa de Araruama. Considerada a maior laguna hipersalina do mundo, é um verdadeiro espetáculo natural. Suas águas calmas e cristalinas criam um cenário perfeito para a prática de esportes como windsurf e kitesurf, além de convidarem para caminhadas tranquilas à beira da lagoa e momentos de contemplação, especialmente no pôr do sol, quando o céu se reflete em tons dourados sobre a água. A cidade ainda tem praias e trilhas imperdíveis, promovendo uma conexão com a fauna e com a flora local. Araruama é, sem dúvida, um convite para desacelerar e reconectar. Mais informações no arroba Tatiana D'Angelo com dois L's.
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9: Que beleza! Vamos continuar curtindo um sucesso atrás do outro aqui em 89,5. Mais um Sem Escalas chegando por aqui. E a gente abre com Duran Duran.

Sem escalas, um sucesso atrás do outro, direto pra você. Kid Abelha e Léo Jaime, a fórmula do amor. Lionel Richie, Do It To Me, Elba Ramalho, de volta pro aconchego. Você tá curtindo aí, não tá? Então vamos continuar. Sem escalas é assim. 8h35 e a gente toca aqui pra você, Toni Braxton.

0: Novela Tititi de 85, Century Lover Why, fechando sem escalas.
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0: Traficantes e milicianos expandem a exploração ilegal de internet no Rio de Janeiro, atingindo 37 municípios. Essa prática, inicialmente usada por milícias, foi adotada pelo tráfico, especialmente pelo Comando Vermelho, gerando lucros significativos. Empresas legais enfrentam extorsões e ataques com veículos e instalações incendiados. A venda clandestina é um desafio crescente para a polícia e para o governo estadual. Lucas Paquetá do Flamengo foca na recuperação física para retornar 100% aos gramados, visando sua convocação para a Copa do Mundo. O meia planeja estar de volta na semana dos confrontos contra Estudiantes e Palmeiras, evitando precipitações que possam agravar lesões. Embora ausente contra o Vitória, há chances de jogar contra o Atlético Paranaense. A seleção não se preocupa com sua recuperação e Paquetá deve estar pronto antes da apresentação em 27 de maio. Em instantes, você fica com a transmissão da Voz do Brasil aqui em 89,5, porque através da internet você pode continuar curtindo um sucesso atrás do outro. Baixe o aplicativo Nova Paradiso no seu celular ou então acesse o site novaparadiso.com. Eu, Daniela Holanda, Dani Deusa, já vou ficando por aqui. Um bom descanso para você. Amanhã eu tô de volta, tô no ar a partir das 18h em mais uma edição do Hora do Blush. Não se esqueça que daqui a pouquinho, às 22h, logo após a Voz do Brasil, o Fabiano tá por aqui para te fazer companhia em mais uma edição do Good Times Paradiso. Ótima noite, até amanhã.